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1: A cidade de Banská Štiavnica está localizada numa antiga região vulcânica e foi um dos centros mineiros mais importantes da Europa Central. O seu centro histórico é Património Mundial da Unesco e mantém uma forte atmosfera medieval, com ruas íngremes e edifícios preservados. É uma das cidades mais fotogénicas da Eslováquia, precisamente pela forma como se encaixa na paisagem montanhosa.
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1: Alguns homens estão a partir os próprios ossos com vista a uma cirurgia que os torne mais altos. E tudo para impressionar as mulheres. Os homens mais baixos podem, por vezes, sentir que a sua altura é, entre aspas, uma pedra no sapato, principalmente no que toca a encontrar o amor. Mas uma nova e algo dispendiosa cirurgia promete ser a resposta para o problema que muitos enfrentam. Isto desde que estejam dispostos a partir os próprios ossos e a desembolsar a quantia de mais ou menos 3 mil euros. Segundo o jornal britânico Daily Mail, cirurgiões dos Estados Unidos e da Turquia desenvolveram uma oferta que pode mudar a vida de muitas pessoas. Trata-se de uma cirurgia que pode acrescentar até 15 centímetros à altura da pessoa. Vários homens recorreram já a esta cirurgia com o objetivo de conseguirem ter mais sucesso entre as mulheres.
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Beacle é uma canção de protesto anti-apartheid do músico inglês Peter Gabriel. Foi lançada como single do seu terceiro álbum epónimo em 1980. A canção é inspirada na morte do negro ativista anti-apartheid sul-africano Steve Biko, que aconteceu enquanto estava sob custódia policial. Em 1973, o governo da África do Sul aplicou-lhe uma ordem de proibição, impedindo-o de sair da sua cidade natal, reunir com mais de uma pessoa, publicar a sua escrita e falar em público. Em agosto de 1977, Biko foi preso por violar essa ordem de proibição. Durante dias, foi interrogado pelos polícias, brutalmente espancado, sofreu ferimentos graves e acabou por morrer poucos dias depois, a 12 de setembro. Peter Gabriel ouviu a notícia da sua morte no noticiário e decidiu escrever a canção, que foi influenciada pelo seu crescente interesse pelos estilos musicais africanos. A letra descreve a morte do ativista como resultado da violência aplicada pelo governo do apartheid sobre aqueles que tinham a ousadia de se opor ao regime. A canção foi proibida na África do Sul, onde o governo a via como uma ameaça à segurança. Biko foi um marco pessoal para Peter Gabriel, tornando-se uma das suas canções mais populares e despertando o seu envolvimento no ativismo pelos direitos humanos. Teve também um enorme impacto político e, juntamente com outras músicas contemporâneas críticas ao apartheid, é acreditada por fazer resistência ao regime por parte da cultura popular ocidental. Inspirou projetos musicais como Sun City e tem sido considerada a mais significativa canção de protesto anti-apartheid com origem não sul-africana.

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2: Apesar de ser mais conhecida pelos seus aspiradores, a Dyson tem procurado estender a sua presença para cada vez mais áreas, como é o caso dos secadores de cabelo, purificadores e também auscultadores com cancelamento de ruído. Os ventiladores da marca britânica também são subejamente conhecidos, sendo esta uma área para a qual a Dyson acaba de anunciar um novo produto. Trata-se da Dyson Hush Jet Mini Cool e é a primeira ventoinha de mão da marca criada, como diz a Dyson em comunicado, para ser usada como equipamento pessoal, tanto na mão como pousada na secretária, enquanto trabalha nos dias mais quentes do verão. A Dyson Hush Jet Mini Cool conta com um motor sem escovas com até 65 mil rotações por minuto e que proporciona um fluxo de ar com velocidade de até 25 metros por segundo, permitindo que o utilizador escolha entre 5 velocidades distintas. Esta ventoinha pesa 212 gramas, tem um diâmetro de apenas 38 milímetros e conta com uma autonomia para funcionar durante até 6 horas, de forma contínua. Quanto ao carregamento, a energia é restabelecida por via de um cabo USB-C e a bateria pode ser 100% recarregada em 3 horas. Esta ventoinha está disponível por um preço de 99€ e pode ser adquirida em 3 cores: azul escuro, vermelho e bege.
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0: 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Duas e dois. 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
1: O plano de negócios é o instrumento ideal para traçar um retrato do mercado, do produto e das atitudes do empreendedor. É por meio dele que terá informações detalhadas do seu ramo, produtos, serviços, clientes, concorrentes, fornecedores e, principalmente, pontos fortes e fracos do negócio, contribuindo para a identificação da viabilidade da sua ideia e da gestão da empresa. Mas, afinal, o que é um plano de negócios? É um documento que descreve por escrito os objetivos de um negócio e quais passos devem ser dados para que esses objetivos sejam alcançados, diminuindo assim os riscos e as incertezas. Um plano de negócio permite identificar e restringir os seus erros no papel ao invés de cometê-los no mercado.
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1: 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Quanto à temperatura, Pombal registra agora
0: 16 graus.

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1: Certifique-se de que todas as janelas e portas de casa estão bem isoladas. Cerca de 30% do calor ou frio entra ou sai pelas janelas. Isto significa que gastará mais energia a aquecer ou a refrescar a casa. Deve também tapar as janelas ou portas com frestas muito largas. No verão, mantenha as cortinas e estores corridos para não deixar entrar o calor. No inverno, faça o contrário para que o sol aqueça a casa.
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2: Nem toda a fome é igual. A fome física surge de forma gradual. É sentida no corpo e desaparece quando comemos. A fome emocional aparece mais repentinamente e está associada a estados como stress, ansiedade ou até tédio, sendo muitas vezes direcionada a alimentos específicos. Já a fome automática é um hábito, comer porque é hora, porque está disponível ou porque sempre foi feito assim, mesmo sem sinais claros de fome. Aprender a distinguir estes três tipos pode ajudar a melhorar a relação com a comida sem restrição excessiva. O objetivo não é eliminar a fome emocional ou automática, mas ganhar consciência para fazer escolhas mais alinhadas com as necessidades reais do corpo.
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1: Olá, como o título indica, este é um livro dedicado à cozinha, mas não só. O autor partilha aqui o seu trabalho de investigação sobre vários manjares que fazem parte da nossa tradição culinária. Das favas à morcela, do tremoço às perdizes, são inúmeras as curiosidades a que temos acesso. História, receitas, mesinhas, anedotas e aforismos, de tudo um pouco se faz este livro que, com o humor habitual neste autor, nos transporta para sabores mais ou menos comuns e para épocas distintas. Tendo como ponto de partida uns pequenos fascículos que foram editados no início deste século, a coleção BI, o livro acrescenta novas informações e apresenta-se num formato digno dos manjares que aborda. Temos ainda a vantagem de podermos escolher como vamos lê-lo, do início ao fim ou de forma aleatória, em função da nossa vontade. Sejamos ou não aficionados de gastronomia, este livro é uma oda à nossa cozinha, às tradições que lhe estão associadas e é uma verdadeira delícia. Falo-vos do livro Do Palito à Perdiz, Sobre a Mesa Muito Se Diz, do já nosso autor Paulo Moreiras. Boas ondas de leitura!
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1: 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A temperatura atual em Pombal é de
2: 15 graus.

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7: 11 de setembro de 2012, no aniversário dos ataques terroristas contra as Torres Gêmeas de Nova Iorque, um grupo de militares islâmicos atacou um complexo militar americano e a base da CIA na cidade de Benghazi. Foram mortas 4 pessoas de nacionalidade norte-americana, incluindo o embaixador dos Estados Unidos da América. É então que uma equipa de 6 militares de elite, treinados para responder com urgência e eficácia, sejam quais forem as condições, é enviada em auxílio dos sobreviventes. Com uma enorme demonstração de coragem e sentido de dever, estes homens tiveram apenas 13 horas para salvar a vida a 36 pessoas, evitando uma tragédia de ainda maiores proporções. Baseado em factos verídicos relatados no livro homónimo escrito em 2014 por Michael Zuckoff, este é um thriller político produzido e realizado por Michael Bay. 13 horas, os soldados secretos de Benghazi é a sugestão de hoje do 90 e Cine.
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0: 4 e 1. 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

0: Lionel Richie, Thomas McClary, William King, Ronald LaPrade, Milan Williams e Walter Clyde Orange criaram os Commodores em 1967 com a intenção de unir a paixão vocal e emocional das suas bandas favoritas, os Temptations e os The Miracles, com o poder instrumental e comercial do rock mais enérgico, desde os Beatles até os Led Zeppelin. Rise Up foi o primeiro álbum do grupo, gravado em 1969 nos estúdios da Atlantic Records de Nova York, com a produção do velho monstro do soul rock americano Slump Dogs, ou seja, Jerry Williams Jr. Flashback.
1: F.E.M.
0: Inédito até 1987, este disco está composto por uma série de instrumentais corrosivos, adornados esporadicamente pela voz sinuosa de Richie e mais próximos à excelente estreia do grupo.

Na época, só foi lançada a música Keep On Dancing. As outras músicas do LP, algumas compostas pelo grande compositor da Motown, I Know I'm Losing You, dos Temptations, outras ao estilo de Gamble and Duff, Cowboys to Girls, dos The Intruders, e as demais do próprio Swamp Dog, ou de grandes figuras do soul funk, como Sly Stone e Isaac Hayes, ficaram engavetadas durante vários anos nos arquivos da Atlantic Records.

0: Agora, a recuperação destas músicas faz com que apareçam com todo o seu esplendor, revitalizando uma das mais poderosas máquinas do rock negro dos anos 70 e a banda que era capaz de transformar a balada mais triste numa descarga de pura energia dançante. É a pré-história do Black Rock, um momento privilegiado onde podemos desfrutar da melhor música dessa época.
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1: A 15 de junho de 1970, morre em Lisboa, com 77 anos de idade, José de Almada Negreiros, pintor e escritor português ligado ao grupo modernista.
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Há receitas intemporais. Por mais anos que passem, continua a fazer sucesso. Veja-se os casos do caldo verde, do cozido à portuguesa ou do pastel de nata. Apesar de bem-sucedidas, sempre estiveram sujeitas a que alguns chefes lhe produzissem alterações. Um novo ingrediente ou um acerto dos temperos. Mas há uma receita que se manteve rigidamente inalterada ao longo dos tempos. Falo da receita seguida pelos ditadores para alcançarem o poder. Apesar de simples, a sua concepção exigiu uma aturada análise psicoantropológica. Porque isto não é uma brincadeira. Trata-se de como alcançar o poder. O primeiro passo é arranjar patrocinadores. Aqui é fundamental guardar segredo. Estas empreitadas são sempre patrocinadas por interesses obscuros. Ficaria mal constatar-se que, uma vez o seu apaniguado alcançar o poder, se constituam como os verdadeiros donos disto tudo. Portanto, chiu. A partir deste momento, todos os passos do processo são de um rigor científico a roçar a genialidade. A primeira idiosincrasia humana a ser explorada é a idolatria. A tendência do ser humano para a idolatria é um fenómeno enraizado na psicologia e na espiritualidade, definido pela atribuição de um valor absoluto a algo criado em vez do Criador. Por isso, nem todos podem ser aspirantes a ditadores. Há que ser senhor de rica prosápia, no seu sentido figurado, e ter uma relação de intimidade com a mentira. A modernidade oferece-nos novos campos de recrutamento destes espécimes, nomeadamente os que apresentam capacidade de acumular seguidores nas redes sociais. Em sociedades mais atrasadas, e estou a lembrar-me de uma em concreto, serve ser um ex-comentador da bola. Escolhidos os que bancam o dinheiro e o interlocutor, há que tratar do discurso. Aqui é importante arranjar soluções simples para problemas complexos, mesmo que nem sequer os compreenda. E regressar ao que versa o conhecimento científico. A neurociência e a biologia comportamental explicam que o cérebro humano, em determinados contextos, apresenta impulsos tribais e egocêntricos. Esta característica inata estimula a tentação para o favorecimento dos que são mais próximos e para a acumulação de recursos. Quando na posse do poder, esta característica tem tendência a agudizar-se, refletindo-se na diminuição da empatia e no aumento da propensão para comportamentos amorais. Mas a tendência para estas práticas varia de indivíduo para indivíduo. A mistura complexa da sua identidade biológica, cultural e de percurso educacional, social, é que termina a sua queda para a moscambilha. Conclui-se, portanto, que esta inclinação transcende barreiras partidárias e ideológicas. Numa sociedade livre e democrática, em que os órgãos de poder são escrutinados, é provável que se venha a descobrir vigarices. E já está. O aspirante a ditador só tem de aproveitar a situação e constituir-se como o paladino da seriedade e do combate à corrupção. Isto apesar do grupo que lidera, estatisticamente, estar igualmente vulnerável à intrugice. Por isso, é nas ditaduras já instaladas que se condiciona a imprensa. Se a corrupção deixar de ser notícia, é porque não há corrupção. Bem esgalhado. E agora só fica a faltar culpar alguém pela nossa desgraça e que atenta contra a nossa segurança. O inimigo comum. Qualquer um serve, desde que esteja ali à mão. Judeus, católicos, ricos, pobres, imigrantes, pretos, brancos. Aqui é fulcral explorar o medo mais do que na sua vertente fisiológica, sobretudo na sua vertente filosófica. Thomas Hobbes, um filósofo inglês que viveu entre os séculos XVI e XVII, advogava que o medo constitui-se como um pilar fundamental do contrato social. O medo faz com que os indivíduos abdiquem de parte da sua liberdade em troca de segurança e ordem, garantidas pelo Estado. Quanto mais se mete medo, mais estamos disponíveis a renunciar a uma ainda maior parte da nossa liberdade. E pronto, está escancarada à porta para a instituição de um Estado policial cuja repressão é vista como um ato de proteção e não de supressão de direitos. E pronto, já temos ditadura. Rapaziada impecável como o Mussolini, o Hitler, o Idi Amin, o Ferdinand Marcos ou o Suharto, entre outros, poderiam atestar que esta receita é infalível. Mas como podemos constatar nos livros de história, ou no caso de quem tem a versão a livros na própria Wikipédia, o resultado destas demandas não foram grande espingarda. Pergunto ao venerável ouvinte como é que é possível que uma receita tão batida e com desfechos tão lamentáveis ainda dá resultado? Para lhe dar uma resposta só me ocorre uma sábia frase de Albert Einstein. Há duas coisas infinitas,
o universo e a estupidez humana. Mas quanto ao universo, não há certezas. Alerta, meus amigos. Até à próxima.

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1: A cidade de Banská Štiavnica está localizada numa antiga região vulcânica e foi um dos centros mineiros mais importantes da Europa Central. O seu centro histórico é Património Mundial da Unesco e mantém uma forte atmosfera medieval, com ruas íngremes e edifícios preservados. É uma das cidades mais fotogénicas da Eslováquia, precisamente pela forma como se encaixa na paisagem montanhosa.
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1: E agora, a temperatura em Pombal.
2: 16 graus.

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1: Olá, o meu nome é Ana Sofia, sou psicóloga clínica e hoje deixo dicas sobre como abordar a morte junto das crianças e jovens. A morte pode estar diretamente ligada à vida da criança, através da perda de um familiar direto, ou pode estar presente através das conversas dos pais sobre a morte de alguém. A melhor forma de falar sobre o assunto é falar e explicar, consoante a idade da criança. Em crianças muito pequenas deve-se falar de forma mais leve e talvez através de histórias com animais. O adolescente responde a todas as perguntas, ou dando espaço se precisarem de processar. Lembre-se que não tem de ter todas as respostas ou explicações, apenas estar presente e ouvir. Respeita a vontade da criança ou jovem, os rituais de luto são uma forma de despedida. Eles merecem ter essa despedida, se assim o desejarem. Perceber que nos meses que se seguem a uma perda muito significativa, pode haver uma alteração no seu filho a vários níveis, já que este também está de luto. É normal que possa mostrar mais interesse na morte e faça mais perguntas, ou pelo contrário, não fale nisso. Se não falar no assunto, deve questionar o seu filho sobre o que acha e o que sente quando ouve falar nesse episódio, para que possa organizar os seus sentimentos, que muitas vezes podem ser confusos e difíceis de processar.
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1: A todos erramos, a sofremos derrotas, embatemos em obstáculos que pensamos intransponíveis. Mesmo aquelas pessoas que você vê no topo, os vencedores, também um dia já falharam, já passaram por tudo isso e até mais. A diferença entre essas pessoas e os demais é que elas nunca desistiram, não se deixaram destruir pelas tempestades. Pelo contrário, ficaram ainda mais fortes. Não se assuste perante os contratempos, as tribulações ou os caminhos que parecem não ter saída. As dificuldades existem para nos tornarem mais fortes. Por isso, tenha coragem para lutar e superar esses momentos difíceis. E se o caminho parece ter chegado ao fim, mude de caminho. Não tema o recomeço, confie nas suas capacidades e nunca deixe de acreditar. Pense nisto e seja feliz.
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2: Nem toda a fome é igual. A fome física surge de forma gradual. É sentida no corpo e desaparece quando comemos. A fome emocional aparece mais repentinamente e está associada a estados como stress, ansiedade ou até tédio, sendo muitas vezes direcionada a alimentos específicos. Já a fome automática é um hábito. Comer porque é hora, porque está disponível ou porque sempre foi feito assim, mesmo sem sinais claros de fome. Aprender a distinguir estes três tipos pode ajudar a melhorar a relação com a comida sem restrição excessiva. O objetivo não é eliminar a fome emocional ou automática, mas ganhar consciência para fazer escolhas mais alinhadas com as necessidades reais do corpo.
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2: Apesar de ser mais conhecida pelos seus aspiradores, a Dyson tem procurado estender a sua presença para cada vez mais áreas, como é o caso dos secadores de cabelo, purificadores e também auscultadores com cancelamento de ruído. Os ventiladores da marca britânica também são subejamente conhecidos, sendo esta uma área para a qual a Dyson acaba de anunciar um novo produto. Trata-se da Dyson Hush Jet Mini Cool e é a primeira ventoinha de mão da marca criada, como diz a Dyson em comunicado, para ser usada como equipamento pessoal, tanto na mão como pousada na secretária, enquanto trabalha nos dias mais quentes do verão. A Dyson Hush Jet Mini Cool conta com um motor sem escovas com até 65 mil rotações por minuto e que proporciona um fluxo de ar com velocidade de até 25 metros por segundo, permitindo que o utilizador escolha entre 5 velocidades distintas. Esta ventoinha pesa 212 gramas, tem um diâmetro de apenas 38 milímetros e conta com uma autonomia para funcionar durante até 6 horas de forma contínua. Quanto ao carregamento, a energia é restabelecida por via de um cabo USB-C e a bateria pode ser 100% recarregada em 3 horas. Esta ventoinha está disponível por um preço de 99€ e pode ser adquirida em 3 cores: azul escuro, vermelho e bege.
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2: E em Pombal estão agora 16 graus.

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0: Lionel Richie, Thomas McClary, William King, Ronald LaBrev, Milan Williams e Walter Clyde Orange criaram os Commodores em 1967 com a intenção de unir a paixão vocal e emocional das suas bandas favoritas, os Temptations e os The Miracles, com o poder instrumental e comercial do rock mais enérgico, desde os Beatles até os Led Zeppelin. Rise Up foi o primeiro álbum do grupo, gravado em 1969 nos estúdios da Atlantic Records de Nova York, com a produção do velho monstro do soul rock americano Swamp Dogs, ou seja, Jerry Williams Jr. Flashback.
1: F.E.M.
0: Inédito até 1987, este disco está composto por uma série de instrumentais corrosivos adornados esporadicamente pela voz sinuosa de Richie e mais próximos à excelente estreia do grupo na Motown do que outros álbuns gravados para a marca de Berry Gordy. Através de um som deliberadamente sujo, Swamp Dog quis equiparar os Commodores a outros grupos que estavam a fazer história no soul rock da época, como Sly and Family Stone e The Jimi Hendrix Experience, os grandes pioneiros de um movimento que levaria os Commodores ao auge do sucesso alguns anos mais tarde. Mas estes idealistas acabaram por não ter muita sorte. Flashback. Na época, só foi lançada a música Keep On Dancing. As outras músicas do LP, algumas compostas pelo grande compositor da Motown, I Know I'm Losing You, dos Temptations, outras ao estilo de Gamble and Duff, Cowboys to Girls, dos The Intruders, e as demais do próprio Swamp Dog, ou de grandes figuras do soul funk, como Sly Stone e Isaac Hayes, ficaram engavetadas durante vários anos nos arquivos da Atlantic Records.

0: Agora, a recuperação destas músicas faz com que apareçam com todo o seu esplendor, revitalizando uma das mais poderosas máquinas do rock negro dos anos 70 e a banda que era capaz de transformar a balada mais triste numa descarga de pura energia dançante. É a pré-história do Black Rock, um momento privilegiado onde podemos desfrutar da melhor música dessa época.
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2: Nem é tarde, nem é cedo. São
1: 7:18.

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3: Olá. Como o título indica, este é um livro dedicado à cozinha, mas não só. O autor partilha aqui o seu trabalho de investigação sobre vários manjares que fazem parte da nossa tradição culinária. Das favas à morcela, do tremoço às perdizes, são inúmeras as curiosidades a que temos acesso. História, receitas, mesinhas, anedotas e aforismos, de tudo um pouco se faz este livro que, com o humor habitual neste autor, nos transporta para sabores mais ou menos comuns e para épocas distintas. Tendo como ponto de partida uns pequenos fascículos que foram editados no início deste século, a coleção BI, o livro acrescenta novas informações e apresenta-se num formato digno dos manjares que aborda. Temos ainda a vantagem de podermos escolher como vamos lê-lo, do início ao fim ou de forma aleatória, em função da nossa vontade. Sejamos ou não aficionados de gastronomia, este livro é uma oda à nossa cozinha, às tradições que lhe estão associadas e é uma verdadeira delícia. Falo-vos do livro Do Palito à Perdiz, Sobre a Mesa Muito Se Diz, do já nosso autor Paulo Moreiras. Boas ondas de leitura.
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3: Maria Clara Acoto venceu a 15ª edição do Crianças ao Palco. Ouça as declarações da vencedora no noticiário que agora começa.
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3: Maria Clara Acoto, de 10 anos, aluna do 4º ano da Escola de Fonte Nova, foi a vencedora da 15ª edição do Crianças ao Palco de Pombal. Na final, realizada na passada sexta-feira no Jardim do Cardal, com a participação de 12 crianças, Maria Clara conquistou o júri com a sua interpretação de A Saia da Carolina, de Carolina Deslandes. No final, falámos com a vencedora, que confessou ser a primeira vez que cantou em público.
4: Eu não tinha cantado em público, só tinha dançado. Ano passado também tinha sido convidada, mas não quis. Este ano eu queria, mas também estava, não queria assim tanto. Mas vim, porque muita gente dizia que era para eu vir, dizia que eu tinha um grande potencial. E eu vim este ano fazer uma nova experiência, já que é o último ano.
3: Maria Clara explicou que A Saia da Carolina era uma das três músicas que gostaria de cantar.
4: Havia uma lista e nós tínhamos que escolher três músicas daquela lista no final. Eu tinha escolhido A Saia da Carolina, que era esta que eu tinha cantado, A Máquina e Que o Amor Te Salve. Eu vi uma rapariga que queria muito cantar O Amor Te Salve, então eu deixei a cantar Que o Amor Te Salve. Pois, eu queria, tinha escolhido A Máquina, só como a rapariga, que é a Bruna, que ficou com A Máquina, tinha uma voz mais grave, que encaixava melhor na dança, na música, ela ficou com essa música e eu fiquei com A Saia da Carolina, que é um pouco mais difícil e conseguia cantar.
3: Apesar da vitória, a jovem de 10 anos diz continuar a preferir a dança à canção.
4: Eu gosto mais de dançar, mas gosto de cantar, porque eu não gosto muito de cantar em público, então isto foi meio que um desafio para mim, porque eu não gosto muito de cantar em público, mas gosto muito de cantar nos tempos livres sozinha, porque a dança também vem da música. Então, mas eu prefiro dançar porque já danço desde pequenina. Mas também gosto muito de cantar.
3: Maria Clara gostou muito também do apoio dos amigos e da família.
4: Eu gostei muito porque teve cá a minha família e a professora veio da Figueira para me ver, porque ela tinha ido para uma consulta e depois voltou, saiu de casa às 8 e ainda vai ter de chegar lá à casa tarde, e professoras vieram cá para me ver, a escola veio-me cá para me ver e eu gostei. Pois veio a minha prima, que até foi a Caleiras, para ser penteados por casa de mim, e eu gostei muito de ter aqui muita família, a minha família a apoiar e amigos.
3: Carla Longo, presidente da Junta de Freguesia de Pombal, organizadora do concurso, destacou a adesão do público.

0: apoia esta iniciativa.
1: Sempre com grande adesão, aliás esta noite foi mais uma mostra desse grande evento. Acima de tudo, acho que deixamos muitas crianças felizes, deixamos muitas sementes sobre aquilo um bocadinho que é a parte artística, daquilo, do gosto pela música, do gosto do palco, acima de tudo vencer medos, o vencer, enfrentar grandes públicos, é extraordinário.
0: O Crianças ao Palco é um concurso inclusivo, já que, na primeira fase, são ouvidas todas as crianças das escolas básicas da freguesia de Pombal.
1: Porque todas as crianças da freguesia são ouvidas, ou seja, todas as escolas. E este ano tivemos mesmo essa nota, que mesmo escolas que não tinham participantes vieram, trouxeram a sua barraquinha, quiseram dar alegria e cor à praça e que acabam também por angariar alguns fundos também que revertem para as suas escolas. Todos participam, todos contam, todas as crianças são ouvidas. Apenas 12 chegam à final, não conseguimos ouvir 600 num espetáculo, não é verdade? Mas sem sombra de dúvida que deixa muita vontade de fazer, de voltar a investir neste projeto que é muito importante.
0: O Crianças ao Palco deverá regressar no próximo ano letivo. Um homem morreu ontem atropelado por um comboio na estação ferroviária de Caxarias, no concelho de Orém, disse à agência Lusa, fonte da Proteção Civil. Segundo o Comando Subregional de Emergência e Proteção Civil do Médio Tejo, o alerta para o atropelamento ferroviário chegou às autoridades às 15h31, tendo acorrido ao local 16 operacionais, apoiados por 7 viaturas, entre bombeiros, Guarda Nacional Republicana e Instituto Nacional de Emergência Médica. Fonte da Infraestruturas de Portugal adiantou que a circulação ferroviária esteve condicionada na linha do norte entre as estações de Chão de Maçãs e Caxarias. O presidente da Junta de Caxarias, Sérgio Fernandes, declarou à Lusa que a vítima mortal é um cidadão estrangeiro com cerca de 40 anos. 6 milhões de euros é o valor de um concurso dirigido a incubadoras de base tecnológica da região centro para a qualificação dos serviços de apoio a empresas e reforço dos espaços dedicados à incubação de novas empresas tecnológicas. Os apoios, vindos do Fundo Europeu de Desenvolvimento Regional, FEDER, são dirigidos às estruturas de inovação que se enquadrem na Estratégia Regional de Especialização Inteligente. A aceleração da criação e desenvolvimento de novas empresas de base tecnológica é a meta, focando-se em startups, empresas inovadoras com um elevado potencial de crescimento e modelos de negócio, produtos ou serviços inovadores que resultam de processos de investigação e desenvolvimento, muitas vezes associados aos centros de investigação e inovação das universidades e politécnicos. Para José Ribau Esteves, presidente da Comissão de Coordenação e Desenvolvimento Regional do Centro, estes apoios, que se focam em recursos intangíveis como a criatividade e a inovação, são cruciais para a adaptação das empresas às novas exigências dos consumidores e das estruturas políticas e económicas internacionais. O responsável refere desafios como a globalização, a emergência das novas tecnologias associadas à inteligência artificial e a competição crescente entre blocos económicos. É neste contexto que as incubadoras de base tecnológica ganham particular relevo, na medida em que reúnem no mesmo estabelecimento um conjunto de valências e serviços que criam um ambiente favorável ao empreendedorismo tecnológico, sublinha. E assim chega ao fim mais um bloco informativo da sua rádio. Fique bem e tenha uma boa semana.
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1: A 15 de junho de 1970, morre em Lisboa, com 77 anos de idade, José de Almada Negreiros, pintor e escritor português ligado ao grupo modernista.
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0: E em Pombal estão agora
3: 17 graus.

Beacle é uma canção de protesto anti-apartheid do músico inglês Peter Gabriel. Foi lançada como single do seu terceiro álbum epónimo em 1980. A canção é inspirada na morte do negro ativista anti-apartheid sul-africano Steve Biko, que aconteceu enquanto estava sob custódia policial. Em 1973, o governo da África do Sul aplicou-lhe uma ordem de proibição, impedindo-o de sair da sua cidade natal, reunir com mais de uma pessoa, publicar a sua escrita e falar em público. Em agosto de 1977, Biko foi preso por violar essa ordem de proibição. Durante dias, foi interrogado pelos polícias, brutalmente espancado, sofreu ferimentos graves e acabou por morrer poucos dias depois, a 12 de setembro. Peter Gabriel ouviu a notícia da sua morte num noticiário e decidiu escrever a canção, que foi influenciada pelo seu crescente interesse pelos estilos musicais africanos. A letra descreve a morte do ativista como resultado da violência aplicada pelo governo do apartheid sobre aqueles que tinham a ousadia de se opor ao regime. A canção foi proibida na África do Sul, onde o governo a via como uma ameaça à segurança. Biko foi um marco pessoal para Peter Gabriel, tornando-se uma das suas canções mais populares e despoletando o seu envolvimento no ativismo pelos direitos humanos. Teve também um enorme impacto político e, juntamente com outras músicas contemporâneas críticas ao apartheid, é acreditada por fazer resistência ao regime por parte da cultura popular ocidental. Inspirou projetos musicais como Sun City e tem sido considerada a mais significativa canção de protesto anti-apartheid com origem não sul-africana.

0: Há receitas intemporais. Por mais anos que passem, continuam a fazer sucesso. Veja-se os casos do caldo verde, cozido à portuguesa ou do pastel de nata. Apesar de bem-sucedidas, sempre estiveram sujeitas a que alguns chefes lhe produzissem alterações. Um novo ingrediente ou um acerto dos temperos. Mas há uma receita que se manteve rigidamente inalterada ao longo dos tempos. Falo da receita seguida pelos ditadores para alcançarem o poder. Apesar de simples, a sua concepção exigiu uma aturada análise psicoantropológica. Porque isto não é uma brincadeira. Trata-se de como alcançar o poder. O primeiro passo é arranjar patrocinadores. Aqui é fundamental guardar segredo. Estas empreitadas são sempre patrocinadas por interesses obscuros. Ficaria mal constatar-se que, uma vez o seu apaniguado alcançar o poder, se constituam como os verdadeiros donos disto tudo. Portanto, chiu. A partir deste momento, todos os passos do processo são de um rigor científico a roçar a genialidade. A primeira idiosincrasia humana a ser explorada é a idolatria. A tendência do ser humano para a idolatria é um fenómeno enraizado na psicologia e na espiritualidade, definido pela atribuição de um valor absoluto a algo criado em vez do Criador. Por isso, nem todos podem ser aspirantes a ditadores. Há que ser senhor de rica prosápia, no seu sentido figurado, e ter uma relação de intimidade com a mentira. A modernidade oferece-nos novos campos de recrutamento destes espécimes, nomeadamente os que apresentam capacidade de acumular seguidores nas redes sociais. Em sociedades mais atrasadas, e estou a lembrar-me de uma em concreto, serve ser um ex-comentador da bola. Escolhidos os que bancam o dinheiro e o interlocutor, há que tratar do discurso. Aqui é importante arranjar soluções simples para problemas complexos, mesmo que nem sequer os compreenda. E regressar ao que versa o conhecimento científico. A neurociência e a biologia comportamental explicam que o cérebro humano, em determinados contextos, apresenta impulsos tribais e egocêntricos. Esta característica inata estimula a tentação para o favorecimento dos que são mais próximos e para a acumulação de recursos. Quando na posse do poder, esta característica tem tendência a agudizar-se, refletindo-se na diminuição da empatia e no aumento da propensão para comportamentos amorais. Mas a tendência para estas práticas varia de indivíduo para indivíduo. A mistura complexa da sua identidade biológica, cultural e de percurso educacional, social, é que termina a sua queda para a moscambilha. Conclui-se, portanto, que esta inclinação transcende barreiras partidárias e ideológicas. Numa sociedade livre e democrática, em que os órgãos de poder são escrutinados, é provável que se venha a descobrir vigarices. E já está. O aspirante a ditador só tem de aproveitar a situação e constituir-se como o paladino da seriedade e do combate à corrupção. Isto apesar do grupo que lidera, estatisticamente, estar igualmente vulnerável à intrugice. Por isso, é nas ditaduras já instaladas que se condiciona a imprensa. Se a corrupção deixar de ser notícia, é porque não há corrupção. Bem esgalhado. E agora só fica a faltar culpar alguém pela nossa desgraça e que atenta contra a nossa segurança. O inimigo comum. Qualquer um serve, desde que esteja ali à mão. Judeus, católicos, ricos, pobres, imigrantes, pretos, brancos. Aqui é fulcral explorar o medo mais do que na sua vertente fisiológica, sobretudo na sua vertente filosófica. Thomas Hobbes, um filósofo inglês que viveu entre os séculos XVI e XVII, advogava que o medo constitui-se como um pilar fundamental do contrato social. O medo faz com que os indivíduos abdiquem de parte da sua liberdade em troca de segurança e ordem, garantidas pelo Estado. Quanto mais se mete medo, mais estamos disponíveis a renunciar a uma ainda maior parte da nossa liberdade. E pronto, está escancarada à porta para a instituição de um Estado policial cuja repressão é vista como um ato de proteção e não de supressão de direitos. E pronto, já temos ditadura. Rapaziada impecável como o Mussolini, o Hitler, o Idi Amin, o Ferdinand Marcos ou o Suharto, entre outros, poderiam atestar que esta receita é infalível. Mas como podemos constatar nos livros de história, ou no caso de quem tem aversão a livros na própria Wikipédia, o resultado destas demandas não foram grande espingarda. Pergunto ao venerável ouvinte como é que é possível que uma receita tão batida e com desfechos tão lamentáveis ainda dá resultado? Para lhe dar uma resposta só me ocorre uma sábia frase de Albert Einstein. Há duas coisas infinitas, o universo e a estupidez humana. Mas quanto ao universo, não há certezas. Alerta, meus amigos. Até à próxima.
1: Foi a opinião de Aníbal Cardona. Aníbal Cardona.
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2: Oito e três. 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
1: E agora, tempo para notícias da União Europeia.
4: Destaques do dia. Começa esta tarde a sessão plenária do Parlamento em Estrasburgo, com um debate sobre a simplificação da aplicação das regras da UE em matéria de inteligência artificial. Amanhã, os eurodeputados vão discutir a nova estratégia da Comissão para a Soberania e Resiliência Digitais. A iniciativa procura reforçar a capacidade da Europa para desenvolver e controlar tecnologias essenciais, infraestruturas digitais e dados. O debate vai também incidir sobre a segurança da cadeia de abastecimento, a cibersegurança e a utilização de software de código aberto, à medida que os legisladores ponderam a melhor forma de aumentar a independência tecnológica da Europa num ambiente global cada vez mais competitivo. Os eurodeputados vão discutir o reforço da segurança e defesa aérea da UE em resposta às crescentes ameaças ao longo da sua fronteira oriental. O debate surge na sequência de uma série de incursões de drones e outros incidentes de segurança atribuídos à Rússia que afetam vários Estados-membros, nomeadamente a Roménia, a Finlândia e os países bálticos. Os parlamentares vão trocar pontos de vista com representantes da Comissão Europeia e do Conselho antes de votarem uma resolução ainda esta semana. Também amanhã, o Parlamento vai discutir a escalada da situação no Médio Oriente com a alta representante da União para os Negócios Estrangeiros e a Política de Segurança, Kaya Kallas. O debate vai centrar-se nos confrontos militares em toda a região, que envolvem Israel, o Líbano e o Irão, bem como nas atuais preocupações com a segurança e as rotas marítimas internacionais. Espera-se que os eurodeputados analisem o papel da UE na promoção do diálogo e na redução das tensões numa região cada vez mais instável.
1: Notícias da União Europeia.
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16: No dia 11 de setembro de 2012, no aniversário dos ataques terroristas contra as Torres Gêmeas de Nova Iorque, um grupo de militares islâmicos atacou um complexo militar americano e a base da CIA na cidade de Benghazi. 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
1: O plano de negócios é o instrumento ideal para traçar um retrato do mercado, do produto e das atitudes do empreendedor. É por meio dele que terá informações detalhadas do seu ramo, produtos, serviços, clientes, concorrentes, fornecedores e, principalmente, pontos fortes e fracos do negócio, contribuindo para a identificação da viabilidade da sua ideia e da gestão da empresa. Mas, afinal, o que é um plano de negócios? É um documento que descreve por escrito os objetivos de um negócio e quais passos devem ser dados para que esses objetivos sejam alcançados, diminuindo assim os riscos e as incertezas. Um plano de negócio permite identificar e restringir os seus erros no papel ao invés de cometê-los no mercado.
0: 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Não chega atrasado, agora são 8:19.

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1: Alguns homens estão a partir os próprios ossos com vista a uma cirurgia que os torne mais altos. E tudo para impressionar as mulheres. Os homens mais baixos podem, por vezes, sentir que a sua altura é, entre aspas, uma pedra no sapato, principalmente no que toca a encontrar o amor. Mas uma nova e algo dispendiosa cirurgia promete ser a resposta

0: para o problema que muitos enfrentam. Isto desde que estejam dispostos a partir os próprios ossos e a desembolsar a quantia de mais ou menos 3 mil euros. Segundo o jornal britânico Daily Mail, cirurgiões dos Estados Unidos e da Turquia desenvolveram uma oferta que pode mudar a vida de muitas pessoas. Trata-se de uma cirurgia que pode acrescentar até 15 centímetros à altura da pessoa. Vários homens recorreram já a esta cirurgia com o objetivo de conseguirem ter mais sucesso entre as mulheres.
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3: Quanto à temperatura, Pombal registra agora
4: 17 graus.

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1: A cidade de Banská Štiavnica está localizada numa antiga região vulcânica e foi um dos centros mineiros mais importantes da Europa Central. O seu centro histórico é Património Mundial da Unesco e mantém uma forte atmosfera medieval, com ruas íngremes e edifícios preservados. É uma das cidades mais fotogénicas da Eslováquia, precisamente pela forma como se encaixa na paisagem montanhosa.
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1: Certifique-se de que todas as janelas e portas de casa estão bem isoladas. Cerca de 30% do calor ou frio entra ou sai pelas janelas. Isto significa que gastará mais energia a aquecer ou a refrescar a casa. Deve também tapar as janelas ou portas com frestas muito largas. No verão, mantenha as cortinas e estores corridos para não deixar entrar o calor. No inverno, faça o contrário para que o sol aqueça a casa.
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0: 9 e 3. 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
1: Olá, o meu nome é Ana Sofia e sou psicóloga clínica e hoje deixo dicas sobre como abordar a morte junto das crianças e jovens. A morte pode estar diretamente ligada à vida da criança, através da perda de um familiar direto, ou pode estar presente através das conversas dos pais sobre a morte de alguém. A melhor forma de falar sobre o assunto é falar e explicar, consoante a idade da criança. Em crianças muito pequenas deve-se falar de forma mais leve e talvez através de histórias com animais. O adolescente responde a todas as perguntas, ou dando espaço se precisarem de processar. Lembre-se que não tem de ter todas as respostas ou explicações, apenas estar presente e ouvir. Respeita a vontade da criança ou jovem, os rituais de luto são uma forma de despedida e eles merecem ter essa despedida, se assim o desejarem. Perceber que nos meses que se seguem a uma perda muito significativa, pode haver uma alteração no seu filho a vários níveis, já que este também está de luto. É normal que possa mostrar mais interesse na morte e faça mais perguntas, ou pelo contrário, não fale nisso. Se não falar no assunto, deve questionar o seu filho sobre o que acha e o que sente quando ouve falar nesse episódio, para que possa organizar os seus sentimentos, que muitas vezes podem ser confusos e difíceis de processar.
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1: Maria Clara Acoto venceu a 15ª edição do Crianças ao Palco. Ouça as declarações da vencedora no noticiário que agora começa.
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1: Maria Clara Acoto, de 10 anos, aluna do 4º ano da Escola de Fonte Nova, foi a vencedora da 15ª edição do Crianças ao Palco de Pombal. Na final, realizada na passada sexta-feira no Jardim do Cardal, com a participação de 12 crianças, Maria Clara conquistou o júri com a sua interpretação de A Saia da Carolina, de Carolina Deslandes. No final, falámos com a vencedora, que confessou ser a primeira vez que cantou em público.
2: Eu não tinha cantado em público, só tinha dançado. Ano passado também tinha sido convidada, mas não quis. Este ano eu queria, mas também não queria assim tanto. Mas vim, porque muita gente dizia que era para eu vir, dizia que eu tinha um grande potencial. E eu vim este ano fazer uma nova experiência, já que é o último ano.
1: Maria Clara explicou que A Saia da Carolina era uma das três músicas que gostaria de cantar.
2: Havia uma lista e nós tínhamos que escolher três músicas daquela lista no final. Eu tinha escolhido A Saia da Carolina, que era esta que eu tinha cantado, A Máquina e Que o Morto Salve. Eu vi uma rapariga que queria muito cantar O Morto Salve, então eu deixei a cantar Que o Morto Salve. Pois, eu queria, tinha escolhido A Máquina, só como a rapariga, que é a Bruna, que ficou com A Máquina, tinha uma voz mais grave, que encaixava melhor na dança, na música, ela ficou com essa música e eu fiquei com A Saia da Carolina, que é um pouco mais difícil e conseguia cantar.
1: Apesar da vitória, a jovem de 10 anos diz continuar a preferir a dança à canção.
2: Eu gosto mais de dançar, mas gosto de cantar, porque eu não gosto muito de cantar em público, então isto foi meio que um desafio para mim, porque eu não gosto muito de cantar em público, mas gosto muito de cantar nos tempos livres sozinha, porque a dança também vem da música. Então, mas eu prefiro dançar porque já danço desde pequenina. Mas também gosto muito de cantar.
1: Maria Clara gostou muito também do apoio dos amigos e da família.
2: Eu gostei muito porque teve cá a minha família e a professora veio da Figueira para me ver, porque ela tinha ido para uma consulta e depois voltou, saiu de casa às 8 e ainda vai ter de chegar lá à casa tarde, e professoras vieram cá para me ver, a escola veio cá para me ver e eu gostei. Pois veio a minha prima, que até foi a Caleiras fazer penteados por casa de mim, e eu gostei muito, teve aqui muita família, a minha família a apoiar e amigos.
1: Carla Longo, presidente da Junta de Freguesia de Pombal, organizadora do concurso, destacou a adesão do público a esta iniciativa.
3: Sempre com grande adesão, aliás esta noite foi mais uma mostra desse grande evento. Acima de tudo, acho que deixamos muitas crianças felizes, deixamos muitas sementes sobre aquilo um bocadinho que é a parte artística, daquilo, do gosto pela música, do gosto do palco, acima de tudo vencer medos, o vencer, enfrentar grandes públicos, é extraordinário.
1: O Crianças ao Palco é um concurso inclusivo, já que, na primeira fase, são ouvidas todas as crianças das escolas básicas da freguesia de Pombal.
3: Porque todas as crianças da freguesia são ouvidas, ou seja, todas as escolas. E este ano tivemos mesmo essa nota, que mesmo escolas que não tinham participantes vieram, trouxeram a sua barraquinha, quiseram dar alegria e cor à praça e que acabam também por angariar alguns fundos também que revertem para as suas escolas. Todos participam, todos contam, todas as crianças são ouvidas. Apenas 12 chegam à final, não conseguimos ouvir 600 num espetáculo, não é verdade? Mas sem sombra de dúvida que deixa muita vontade de fazer, de voltar a investir neste projeto, que é muito importante.
1: O Crianças ao Palco deverá regressar no próximo ano letivo. Um homem morreu ontem atropelado por um comboio na estação ferroviária de Caxarias, no concelho de Orém, disse a agência Lusa, fonte da Proteção Civil. Segundo o Comando Subregional de Emergência e Proteção Civil do Médio Tejo, o alerta para o atropelamento ferroviário chegou às autoridades às 15h31, tendo acorrido ao local 16 operacionais, apoiados por 7 viaturas, entre bombeiros, Guarda Nacional Republicana e Instituto Nacional de Emergência Médica. Fonte da Infraestruturas de Portugal adiantou que a circulação ferroviária esteve condicionada na linha do norte entre as estações de Chão de Maçãs e Caxarias. O presidente da Junta de Caxarias, Sérgio Fernandes, declarou à Lusa que a vítima mortal é um cidadão estrangeiro com cerca de 40 anos. 6 milhões de euros é o valor de um concurso dirigido a incubadoras de base tecnológica da região centro para a qualificação dos serviços de apoio a empresas e reforço dos espaços dedicados à incubação de novas empresas tecnológicas. Os apoios, vindos do Fundo Europeu de Desenvolvimento Regional, FEDER, são dirigidos às estruturas de inovação que se enquadrem na Estratégia Regional de Especialização Inteligente. A aceleração da criação e desenvolvimento de novas empresas de base tecnológica é a meta, focando-se em startups, empresas inovadoras com um elevado potencial de crescimento e modelos de negócio, produtos ou serviços inovadores que resultam de processos de investigação e desenvolvimento, muitas vezes associados aos centros de investigação e inovação das universidades e politécnicos. Para José Ribau Esteves, presidente da Comissão de Coordenação e Desenvolvimento Regional do Centro, estes apoios, que se focam em recursos intangíveis como a criatividade e a inovação, são cruciais para a adaptação das empresas às novas exigências dos consumidores e das estruturas políticas e económicas internacionais. O responsável refere desafios como a globalização, a emergência das novas tecnologias associadas à inteligência artificial e a competição crescente entre blocos económicos. É neste contexto que as incubadoras de base tecnológica ganham particular relevo, na medida em que reúnem no mesmo estabelecimento um conjunto de valências e serviços que criam um ambiente favorável ao empreendedorismo tecnológico, sublinha. E assim chega ao fim mais um bloco informativo da sua rádio. Fique bem e tenha uma boa semana.
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8: E agora, tempo para a temperatura em Pombal.
9: 17 graus.

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1: De todos erramos, sofremos derrotas, embatemos em obstáculos que pensamos intransponíveis. Mesmo aquelas pessoas que você vê no topo, os vencedores, também um dia já falharam, já passaram por tudo isso e até mais. A diferença entre essas pessoas e os demais é que elas nunca desistiram, não se deixaram destruir pelas tempestades. Pelo contrário, ficaram ainda mais fortes. Não se assuste perante os contratempos, as tribulações ou os caminhos que parecem não ter saída. As dificuldades existem para nos tornarem mais fortes. Por isso, tenha a coragem para lutar e superar esses momentos difíceis. E se o caminho parece ter chegado ao fim, mude de caminho. Não tema o recomeço, confie nas suas capacidades e nunca deixe de acreditar. Pense nisto e seja feliz.
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2: Apesar de ser mais conhecida pelos seus aspiradores, a Dyson tem procurado estender a sua presença para cada vez mais áreas, como é o caso dos secadores de cabelo, purificadores e também auscultadores com cancelamento de ruído. Os ventiladores da marca britânica também são subejamente conhecidos, sendo esta uma área para a qual a Dyson acaba de anunciar um novo produto. Trata-se da Dyson Hush Jet Mini Cool e é a primeira ventoinha de mão da marca criada, como diz a Dyson em comunicado, para ser usada como equipamento pessoal, tanto na mão como pousada na secretária, enquanto trabalha nos dias mais quentes do verão. A Dyson Hush Jet Mini Cool conta com um motor sem escovas com até 65 mil rotações por minuto e que proporciona um fluxo de ar com velocidade de até 25 metros por segundo, permitindo que o utilizador escolha entre 5 velocidades distintas. Esta ventoinha pesa 212 gramas, tem um diâmetro de apenas 38 milímetros e conta com uma autonomia para funcionar durante até 6 horas de forma contínua. Quanto ao carregamento, a energia é restabelecida por via de um cabo USB-C e a bateria pode ser 100% recarregada em 3 horas. Esta ventoinha está disponível por um preço de 99 euros e pode ser adquirida em 3 cores: azul escuro, vermelho e bege.
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2: Quer saber que horas são?
3: 10 e 14.

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2: Nem toda a fome é igual. A fome física surge de forma gradual. É sentida no corpo e desaparece quando comemos. A fome emocional aparece mais repentinamente e está associada a estados como stress, ansiedade ou até tédio, sendo muitas vezes direcionada a alimentos específicos. Já a fome automática é um hábito. Comer porque é hora, porque está disponível ou porque sempre foi feito assim, mesmo sem sinais claros de fome. Aprender a distinguir estes três tipos pode ajudar a melhorar a relação com a comida sem restrição excessiva. O objetivo não é eliminar a fome emocional ou automática, mas ganhar consciência para fazer escolhas mais alinhadas com as necessidades reais do corpo.
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2: A 15 de junho de 1970, morre em Lisboa, com 77 anos de idade, José de Almada Negreiros, pintor e escritor português ligado ao grupo modernista.
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0: e em Pombal estão agora
1: 18 graus.
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2: Olá, como o título indica, este é um livro dedicado à cozinha, mas não só. O autor partilha aqui o seu trabalho de investigação sobre vários manjares que fazem parte da nossa tradição culinária. Das favas à morcela, do tremoço às perdizes, são inúmeras as curiosidades a que temos acesso. História, receitas, mesinhas, anedotas e aforismos, de tudo um pouco se faz este livro que, com o humor habitual neste autor, nos transporta para sabores mais ou menos comuns e para épocas distintas. Tendo como ponto de partida uns pequenos fascículos que foram editados no início deste século, a coleção BI, o livro acrescenta novas informações e apresenta-se num formato digno dos manjares que aborda. Temos ainda a vantagem de podermos escolher como vamos lê-lo, do início ao fim ou de forma aleatória, em função da nossa vontade. Sejamos ou não aficionados de gastronomia, este livro é uma ode à nossa cozinha, às tradições que lhe estão associadas, e é uma verdadeira delícia. Falo-vos do livro Do Palito à Perdiz, Sobre a Mesa Muito Se Diz, do já nosso autor Paulo Moreiras. Boas ondas de leitura.
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0: Lionel Richie, Thomas McClary, William King, Ronald LaBrev, Milan Williams e Walter Clyde Orange criaram os Commodores em 1967 com a intenção de unir a paixão vocal e emocional das suas bandas favoritas, os Temptations e os The Miracles, com o poder instrumental e comercial do rock mais enérgico desde os Beatles até os Led Zeppelin. Rise Up foi o primeiro álbum do grupo gravado em 1969 nos estúdios da Atlantic Records de Nova York com a produção do velho monstro do soul rock americano Swamp Dogs, ou seja, Jerry Williams Jr. Flashback.
1: F.E.M.
0: Inédito até 1987, este disco está composto por uma série de instrumentais corrosivos adornados esporadicamente pela voz sinuosa de Richie e mais próximos à excelente estreia do grupo na Motown do que outros álbuns gravados para a marca de Berry Gordy. Através de um som deliberadamente sujo, Swamp Dog quis equiparar os Commodores a outros grupos que estavam a fazer história no soul rock da época, como Sly and Family Stone e The Jimi Hendrix Experience, os grandes pioneiros de um movimento que levaria os Commodores ao auge do sucesso alguns anos mais tarde. Mas estes idealistas acabaram por não ter muita sorte. Flashback. Na época, só foi lançada a música Keep On Dancing. As outras músicas do LP, algumas compostas pelo grande compositor da Motown, I Know I'm Losing You, dos Temptations, outras ao estilo de Gamble and Duff, Cowboys to Girls, dos The Intruders, e as demais do próprio Swamp Dog, ou de grandes figuras do soul funk, como Sly Stone e Isaac Hayes, ficaram engavetadas durante vários anos nos arquivos da Atlantic Records.

Agora, a recuperação destas músicas faz com que apareçam com todo o seu esplendor, revitalizando uma das mais poderosas máquinas do rock negro dos anos 70 e a banda que era capaz de transformar a balada mais triste numa descarga de pura energia.

0: 11 e 3. 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
1: Destaques do dia. Começa esta tarde a sessão plenária do Parlamento em Estrasburgo, com um debate sobre a simplificação da aplicação das regras da UE em matéria de inteligência artificial. Amanhã, os eurodeputados vão discutir a nova estratégia da Comissão para a Soberania e Resiliência Digitais. A iniciativa procura reforçar a capacidade da Europa para desenvolver e controlar tecnologias essenciais, infraestruturas digitais e dados. O debate vai também incidir sobre a segurança da cadeia de abastecimento, a cibersegurança e a utilização de software de código aberto, à medida que os legisladores ponderam a melhor forma de aumentar a independência tecnológica da Europa num ambiente global cada vez mais competitivo. Os eurodeputados vão discutir o reforço da segurança e defesa aérea da UE em resposta às crescentes ameaças ao longo da sua fronteira oriental. O debate surge na sequência de uma série de incursões de drones e outros incidentes de

0: segurança atribuídos à Rússia que afetam vários Estados-membros, nomeadamente a Roménia, a Finlândia e os países bálticos. Os parlamentares vão trocar pontos de vista com representantes da Comissão Europeia e do Conselho antes de votarem uma resolução ainda esta semana. Também amanhã, o Parlamento vai discutir a escalada da situação no Médio Oriente com a alta representante da União para os Negócios Estrangeiros e a Política de Segurança, Kaya Kallas. O debate vai centrar-se nos confrontos militares em toda a região, que envolvem Israel, o Líbano e o Irão, bem como nas atuais preocupações com a segurança e as rotas marítimas internacionais. Espera-se que os eurodeputados analisem o papel da UE na promoção do diálogo e na redução das tensões numa região cada vez mais instável.
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9: No dia 11 de setembro de 2012, no aniversário dos ataques terroristas contra as Torres Gêmeas de Nova Iorque, um grupo de militares islâmicos atacou um complexo militar americano e a base da CIA na cidade de Benghazi. Foram mortas 4 pessoas de nacionalidade norte-americana, incluindo o embaixador dos Estados Unidos da América. É então que uma equipa de 6 militares de elite, treinados para responder com urgência e eficácia, sejam quais forem as condições, é enviada em auxílio dos sobreviventes. Com uma enorme demonstração de coragem e sentido de dever, estes homens tiveram apenas 13 horas para salvar a vida a 36 pessoas, evitando uma tragédia de ainda maiores proporções. Baseado em factos verídicos relatados no livro homónimo escrito em 2014 por Michael Zuckoff, este é um thriller político produzido e realizado por Michael Bay. 13 horas, os soldados secretos de Benghazi, é a sugestão de hoje do 90 e Cine.
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1: O plano de negócios é o instrumento ideal para traçar um retrato do mercado, do produto e das atitudes do empreendedor. É por meio dele que terá informações detalhadas do seu ramo, produtos, serviços, clientes, concorrentes, fornecedores e, principalmente, pontos fortes e fracos do negócio, contribuindo para a identificação da viabilidade da sua ideia e da gestão da empresa. Mas, afinal, o que é um plano de negócios? É um documento que descreve por escrito os objetivos de um negócio e quais passos devem ser dados para que esses objetivos sejam alcançados, diminuindo assim os riscos e as incertezas. Um plano de negócio permite identificar e restringir os seus erros no papel ao invés de cometê-los no mercado.
0: 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Confira agora que horas são.
2: 11 e 19.

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2: Certifique-se de que todas as janelas e portas de casa estão bem isoladas. Cerca de 30% do calor ou frio entra ou sai pelas janelas. Isto significa que gastará mais energia a aquecer ou a refrescar a casa. Deve também tapar as janelas ou portas com frestas.

Há receitas intemporais. Por mais anos que passem, continua a fazer sucesso. Veja-se os casos do caldo verde, cozido à portuguesa ou do pastel de nata. Apesar de bem-sucedidas, sempre estiveram sujeitas a que alguns chefes lhe produzissem alterações. Um novo ingrediente ou um acerto dos temperos. Mas há uma receita que se manteve rigidamente inalterada ao longo dos tempos. Falo da receita seguida pelos ditadores para alcançarem o poder. Apesar de simples, a sua concepção exigiu uma aturada análise psicoantropológica. Porque isto não é uma brincadeira. Trata-se de como alcançar o poder. O primeiro passo é arranjar patrocinadores. Aqui é fundamental guardar segredo. Estas empreitadas são sempre patrocinadas por interesses obscuros. Ficaria mal constatar-se que, uma vez o seu apaniguado alcançar o poder, se constituam como os verdadeiros donos disto tudo. Portanto, chiu. A partir deste momento, todos os passos do processo são de um rigor científico a roçar a genialidade. A primeira idiosincrasia humana a ser explorada é a idolatria. A tendência do ser humano para a idolatria é um fenómeno enraizado na psicologia e na espiritualidade, definido pela atribuição de um valor absoluto a algo criado em vez do Criador. Por isso, nem todos podem ser aspirantes a ditadores. Há que ser senhor de rica prosápia, no seu sentido figurado, e ter uma relação de intimidade com a mentira. A modernidade oferece-nos novos campos de recrutamento destes espécimes, nomeadamente os que apresentam capacidade de acumular seguidores nas redes sociais. Em sociedades mais atrasadas, e estou a lembrar-me de uma em concreto, serve ser um ex-comentador da bola. Escolhidos os que bancam o dinheiro e o interlocutor, há que tratar do discurso. Aqui é importante arranjar soluções simples para problemas complexos, mesmo que nem sequer os compreenda. E regressar ao que versa o conhecimento científico. A neurociência e a biologia comportamental explicam que o cérebro humano, em determinados contextos, apresenta impulsos tribais e egocêntricos. Esta característica inata estimula a tentação para o favorecimento dos que são mais próximos e para a acumulação de recursos. Quando na posse do poder, esta característica tem tendência a agudizar-se, refletindo-se na diminuição da empatia e no aumento da propensão para comportamentos amorais. Mas a tendência para estas práticas varia de indivíduo para indivíduo. A mistura complexa da sua identidade biológica, cultural e de percurso educacional, social, é que termina a sua queda para a moscambilha. Conclui-se, portanto, que esta inclinação transcende barreiras partidárias e ideológicas. Numa sociedade livre e democrática, em que os órgãos de poder são escrutinados, é provável que se venha a descobrir vigarices. E já está. O aspirante a ditador só tem de aproveitar a situação e constituir-se como o paladino da seriedade e do combate à corrupção. Isto apesar do grupo que lidera, estatisticamente, estar igualmente vulnerável à intrugice. Por isso, é nas ditaduras já instaladas que se condiciona a imprensa. Se a corrupção deixar de ser notícia, é porque não há corrupção.

bem esgalhado. E agora só fica a faltar culpar alguém pela nossa desgraça e que atenta contra a nossa segurança. O inimigo comum. Qualquer um serve, desde que esteja ali à mão. Judeus, católicos, ricos, pobres, imigrantes, pretos, brancos. Aqui é fulcral explorar o medo mais do que na sua vertente fisiológica, sobretudo na sua vertente filosófica. Thomas Hobbes, um filósofo inglês que viveu entre os séculos XVI e XVII, advogava que o medo constitui-se como um pilar fundamental do contrato social. O medo faz com que os indivíduos abdiquem de parte da sua liberdade em troca de segurança e ordem, garantidas pelo Estado. Quanto mais se mete medo, mais estamos disponíveis a renunciar a uma ainda maior parte da nossa liberdade. E pronto, está escancarada à porta para a instituição. Mas quanto ao universo, não há certezas. Alerta, meus amigos. Até à próxima.

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1: Alguns homens estão a partir os próprios ossos com vista a uma cirurgia que os torne mais altos. E tudo para impressionar as mulheres. Os homens mais baixos podem, por vezes, sentir que a sua altura é, entre aspas, uma pedra no sapato, principalmente no que toca a encontrar o amor. Mas uma nova e algo dispendiosa cirurgia promete ser a resposta para o problema que muitos enfrentam. Isto desde que estejam dispostos a partir os próprios ossos e a desembolsar a quantia de mais ou menos 3 mil euros. Segundo o jornal britânico Daily Mail,

Cirurgiões dos Estados Unidos e da Turquia desenvolveram uma oferta que pode mudar a vida de muitas pessoas. Trata-se de uma cirurgia que pode acrescentar até 15 centímetros à altura da pessoa. Vários homens recorreram...

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Beacle é uma canção de protesto anti-apartheid do músico inglês Peter Gabriel. Foi lançada como single do seu terceiro álbum epónimo em 1980. A canção é inspirada na morte do negro ativista anti-apartheid sul-africano Steve Biko, que aconteceu enquanto estava sob custódia policial. Em 1973, o governo da África do Sul aplicou-lhe uma ordem de proibição

impedindo-o de sair da sua cidade natal, reunir com mais de uma pessoa, publicar a sua escrita e falar em público. Em agosto de 1977, Bickel foi preso por violar essa ordem de proibição. Durante dias, foi interrogado pelos polícias, brutalmente espancado, sofreu ferimentos graves e acabou por morrer poucos dias depois, a 12 de setembro. Peter Gabriel ouviu a notícia da sua morte no noticiário e decidiu escrever a canção, que foi influenciada pelo seu crescente interesse pelos estilos musicais africanos. A letra descreve a morte do ativista como resultado da violência aplicada pelo governo do Apartheid sobre aqueles que tinham a ousadia de se opor ao regime. A canção foi proibida na África do Sul, onde o governo a via como uma ameaça à segurança. Bickel foi um marco pessoal para Peter Gabriel, tornando-se uma das suas canções mais populares e despoletando o seu envolvimento no ativismo pelos direitos humanos. Teve também um enorme impacto político e, juntamente com outras músicas contemporâneas críticas ao Apartheid, é acreditada por fazer resistência ao regime por parte da cultura popular ocidental. Inspirou projetos musicais como Sun City e tem sido considerada a mais significativa canção de protesto anti-apartheid com origem não sul-africana.

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2: 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Boa tarde. Hoje é segunda-feira e temos que admitir que custa sempre um bocadinho. Por aqui, queremos que se divirta com a melhor música. Vamos animar.

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5: Saiba agora o que diz o relógio.
6: Meio-dia e 23.

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2: Maria Clara Acoto venceu a 15ª edição do Crianças ao Palco. Ouça as declarações da vencedora no noticiário que agora começa.
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2: Maria Clara Acoto, de 10 anos, aluna do 4º ano da Escola de Fonte Nova, foi a vencedora da 15ª edição do Crianças ao Palco de Pombal. Na final, realizada na passada sexta-feira no Jardim do Cardal, com a participação de 12 crianças, Maria Clara conquistou o júri com a sua interpretação de A Saia da Carolina, de Carolina Deslandes. No final, falámos com a vencedora, que confessou ser a primeira vez que cantou em público.
3: Eu não tinha cantado em público, só tinha dançado. Ano passado também tinha sido convidada, mas não quis. Este ano eu queria, mas também estava, não queria assim tanto. Mas vim, porque muita gente dizia que era para eu vir, dizia que eu tinha um grande potencial. E eu vim este ano fazer uma nova experiência, já que é o último ano.
2: Maria Clara explicou que A Saia da Carolina era uma das três músicas que gostaria de cantar.
3: Havia uma lista e nós tínhamos que escolher três músicas daquela lista no final. Eu tinha escolhido A Saia da Carolina, que era esta que eu tinha

0: que eu não gosto muito de cantar em público, mas gosto muito de cantar nos tempos livres sozinha, porque a dança também vem da música. Então, mas eu prefiro dançar porque já danço desde pequenina. Mas também gosto muito de cantar.
1: Maria Clara gostou muito também do apoio dos amigos e da família.
0: Eu gostei muito porque teve cá a minha família e a professora veio da Figueira para me ver, porque ela tinha ido para uma consulta e depois voltou, saiu de casa às 8 e ainda vai ter de chegar lá à casa tarde, e professoras vieram cá para me ver, a escola veio cá para me ver e eu gostei. Depois veio a minha prima, que até foi a Caleiras fazer penteados por causa de mim, e eu gostei muito, teve aqui muita família, a minha família a apoiar e amigos.
1: Carla Longo, presidente da Junta de Freguesia de Pombal, organizadora do concurso, destacou a adesão do público a esta iniciativa.
2: Sempre com grande adesão, aliás esta noite foi mais uma mostra desse grande evento. Acima de tudo, acho que deixamos muitas crianças felizes, deixamos muitas sementes sobre aquilo um bocadinho que é a parte artística, daquilo, do gosto pela música, do gosto do palco, acima de tudo vencer medos, o vencer, enfrentar grandes públicos, é extraordinário.
1: O Crianças ao Palco é um concurso inclusivo, já que, na primeira fase, são ouvidas todas as crianças das escolas básicas da freguesia de Pombal.
2: Porque todas as crianças da freguesia são ouvidas, ou seja, todas as escolas. E este ano tivemos mesmo essa nota, que mesmo escolas que não tinham participantes vieram, trouxeram a sua barraquinha, quiseram dar alegria e cor à praça e que acabam também por angariar alguns fundos também que revertem para as suas escolas. Todos participam, todos contam, todas as crianças são ouvidas. Apenas 12 chegam à final, não conseguimos ouvir 600 num espetáculo, não é verdade? Mas sem sombra de dúvida que deixa muita vontade de fazer, de voltar a investir neste projeto, que é muito importante.
1: O Crianças ao Palco deverá regressar no próximo ano letivo. Um homem morreu ontem atropelado por um comboio na estação ferroviária de Caxarias, no concelho de Orém, disse à agência Lusa, fonte da Proteção Civil. Segundo o Comando Subregional de Emergência e Proteção Civil do Médio Tejo, o alerta para o atropelamento ferroviário chegou às autoridades às 15h31, tendo acorrido ao local 16 operacionais, apoiados por 7 viaturas, entre bombeiros, Guarda Nacional Republicana e Instituto Nacional de Emergência Médica. Fonte da Infraestruturas de Portugal adiantou que a circulação ferroviária esteve condicionada na linha do norte entre as estações de Chão de Maçãs e Caxarias. O presidente da Junta de Caxarias, Sérgio Fernandes, declarou à Lusa que a vítima mortal é um cidadão estrangeiro com cerca de 40 anos. 6 milhões de euros é o valor de um concurso dirigido a incubadoras de base tecnológica da região centro para a qualificação dos serviços de apoio a empresas e reforço dos espaços dedicados à incubação de novas empresas tecnológicas. Os apoios, vindos do Fundo Europeu de Desenvolvimento Regional, FEDER, são dirigidos às estruturas de inovação que se enquadrem na Estratégia Regional de Especialização Inteligente. A aceleração da criação e desenvolvimento de novas empresas de base tecnológica é a meta, focando-se em startups, empresas inovadoras com um elevado potencial de crescimento e modelos de negócio, produtos ou serviços inovadores que resultam de processos de investigação e desenvolvimento, muitas vezes associados aos centros de investigação e inovação das universidades e politécnicos. Para José Ribau Esteves, presidente da Comissão de Coordenação e Desenvolvimento Regional do Centro, estes apoios, que se focam em recursos intangíveis como a criatividade e a inovação, são cruciais para a adaptação das empresas às novas exigências dos consumidores e das estruturas políticas e económicas internacionais. O responsável refere desafios como a globalização, a emergência das novas tecnologias associadas à inteligência artificial e a competição crescente entre blocos económicos. É neste contexto que as incubadoras de base tecnológica ganham particular relevo, na medida em que reúnem no mesmo estabelecimento um conjunto de valências e serviços que criam um ambiente favorável ao empreendedorismo tecnológico, sublinha. E assim chega ao fim mais um bloco informativo da sua rádio. Fique bem e tenha uma boa semana.
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1: Obrigada por escolher o Rádio Clube de Pombal. Tenha uma excelente tarde na nossa companhia.

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1: A cidade de Banská Štiavnica está localizada numa antiga região vulcânica e foi um dos centros mineiros mais importantes da Europa Central. O seu centro histórico é Património Mundial da Unesco e mantém uma forte atmosfera medieval com ruas íngremes e edifícios preservados. É uma das cidades mais fotogénicas da Eslováquia, precisamente pela forma como se encaixa na paisagem montanhosa.
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2: E o relógio marca agora...
3: Meio-dia e 48.

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1: No decorrer desta tarde de segunda-feira, tenho muito mais para lhe dar. É só ficar ligado à sua rádio, pois o melhor ainda está para vir.

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7: Olá, eu sou a Sandra, sou de Pombal e quero ouvir o Bryan Adams.

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2: Apesar de ser mais conhecida pelos seus aspiradores, a Dyson tem procurado estender a sua presença para cada vez mais áreas, como é o caso dos secadores.

0: na mão como pousada na secretária, enquanto trabalha nos dias mais quentes do verão. A Dyson HostJet Mini Cool conta com um motor sem escovas com até 65 mil rotações por minuto e que proporciona um fluxo de ar com velocidade de até 25 metros por segundo, permitindo que o utilizador escolha entre 5 velocidades distintas. Esta ventoinha pesa 212 gramas, tem um diâmetro de apenas 38 milímetros e conta com uma autonomia para funcionar durante até 6 horas de forma contínua. Quanto ao carregamento, a energia é restabelecida por via de um cabo USB-C e a bateria pode ser 100% recarregada em 3 horas. Esta ventoinha está disponível por um preço de 99€ e pode ser adquirida em 3 cores: azul escuro, vermelho e bege.
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2: E agora, informação horária.
3: 13:34.

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7: Olá, ainda bem que aí está. O início da semana é sempre gostoso, eu sei. No entanto, queremos que ele seja mais fácil e para isso pode contar connosco. É só estar ligado à sua rádio e vai ver que tudo será mais fácil.

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1: A 15 de junho de 1970, morre em Lisboa, com 77 anos de idade, José de Almada Negreiros, pintor e escritor português ligado ao grupo modernista.
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1: Olá, o meu nome é Ana Sofia e sou psicóloga clínica e hoje deixo dicas sobre como abordar a morte junto às crianças e jovens. A morte pode estar diretamente ligada à vida da criança, através da perda de um familiar direto, ou pode estar presente através das conversas dos pais sobre a morte de alguém. A melhor forma de falar sobre o assunto é falar e explicar, consoante a idade da criança. Em crianças muito pequenas deve-se falar de forma mais leve e talvez através de histórias com animais. O adolescente responde a todas as perguntas, ou dando espaço se precisarem de processar. Lembre-se que não tem de ter todas as respostas ou explicações, apenas está presente e ouvir. Respeita a vontade da criança ou jovem, os rituais de luto são uma forma de despedida e eles merecem ter essa despedida, se assim o desejarem. Perceber que nos meses que se seguem a uma perda muito significativa, pode haver uma alteração no seu filho a vários níveis, já que este também está de luto. É normal que possa mostrar mais interesse na morte e faça mais perguntas, ou pelo contrário, não fale nisso. Se não falar no assunto, deve questionar o seu filho sobre o que acha e o que sente quando ouve falar nesse episódio, para que possa organizar os seus sentimentos, que muitas vezes podem ser confusos e difíceis de processar.
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instrumental e comercial do rock mais enérgico, desde os Beatles até aos Led Zeppelin. Rise Up foi o primeiro álbum do grupo, gravado em 1969 nos estúdios da Atlantic Records de Nova York, com a produção do velho monstro do soul rock americano, Swamp Dogs, ou seja, Jerry Williams Jr. Flashback. FM. Inédito até 1987, este disco está composto por uma série de instrumentais corrosivos, adornados esporadicamente pela voz sinuosa de Richie, e mais próximos à excelente estreia do grupo na Motown do que outros álbuns gravados para a marca de Berry Gordy. Através de um som deliberadamente sujo, Swamp Dog quis equiparar os Commodores a outros grupos que estavam a fazer história no soul rock da época, como Sly and Family Stone e The Jimi Hendrix Experience, os grandes pioneiros de um movimento que levaria os Commodores ao auge do sucesso alguns anos mais tarde. Mas estes idealistas acabaram por não ter muita sorte. Flashback. Na época, só foi lançada a música Keep On Dancing. As outras músicas do LP, algumas compostas pelo grande compositor da Motown, I Know I'm Losing You, dos Temptations, outras ao estilo de Gamble and Duff, Cowboys to Girls, dos The Intruders, e as demais do próprio Swamp Dog, ou de grandes figuras do soul funk, como Sly Stone e Isaac Hayes, ficaram engavetadas durante vários anos nos arquivos da Atlantic Records.

0: Agora, a recuperação destas músicas faz com que apareçam com todo o seu esplendor, revitalizando uma das mais poderosas máquinas do rock negro dos anos 70 e a banda que era capaz de transformar a balada mais triste numa descarga de pura energia dançante. É a pré-história do Black Rock, um momento privilegiado onde podemos desfrutar da melhor música dessa época.
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2: E agora, informação horária.
1: 14:38.

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3: Quer saber quantos graus estão agora em Pombal?
2: 22 graus.

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2: Nem toda a fome é igual. A fome física surge de forma gradual. É sentida no corpo e desaparece quando comemos. A fome emocional aparece mais repentinamente e está associada a estados como stress, ansiedade ou até tédio, sendo muitas vezes direcionada a alimentos específicos. Já a fome automática é um hábito. Comer porque é hora, porque está disponível ou porque sempre foi feito assim, mesmo sem sinais claros de fome. Aprender a distinguir estes três tipos pode ajudar a melhorar a relação com a comida sem restrição excessiva. O objetivo não é eliminar a fome emocional ou automática, mas ganhar consciência para fazer escolhas mais alinhadas com as necessidades reais do corpo.
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0: 15 e 3. 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
1: Certifique-se de que todas as janelas e portas de casa estão bem isoladas. Cerca de 30% do calor ou frio entra ou sai pelas janelas. Isto significa que gastará mais energia a aquecer ou a refrescar a casa. Deve também tapar as janelas ou portas com frestas muito largas. No verão, mantenha as cortinas e estores corridos para não deixar entrar o calor. No inverno, faça o contrário para que o sol aqueça a casa.
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3: Segunda-feira, início de mais uma semana de trabalho e se é o seu caso, espero que lhe corra da melhor maneira possível. E se puder ouvir esta, que é a sua rádio, enquanto trabalha, então com certeza vai correr ainda melhor.

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1: O plano de negócios é o instrumento ideal para traçar um retrato do mercado, do produto e das atitudes do empreendedor. É por meio dele que terá informações detalhadas do seu ramo, produtos, serviços, clientes, concorrentes, fornecedores e, principalmente, pontos fortes e fracos do negócio, contribuindo para a identificação da viabilidade da sua ideia e da gestão da empresa. Mas, afinal, o que é um plano de negócios? É um documento que descreve por escrito os objetivos de um negócio e quais passos devem ser dados para que esses objetivos sejam alcançados, diminuindo assim os riscos e as incertezas. Um plano de negócio permite identificar e restringir os seus erros no papel ao invés de cometê-los no mercado.
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2: Tome nota, são
3: 15 e 19.

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2: Maria Clara Acoto venceu a 15ª edição do Crianças ao Palco. Ouça as declarações da vencedora no noticiário que agora começa.
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2: Maria Clara Acoto, de 10 anos, aluna do 4º ano da Escola de Fonte Nova, foi a vencedora da 15ª edição do Crianças ao Palco de Pombal. Na final, realizada na passada sexta-feira no Jardim do Cardal, com a participação de 12 crianças, Maria Clara conquistou o júri com a sua interpretação de A Saia da Carolina, de Carolina Deslandes. No final, falámos com a vencedora, que confessou ser a primeira vez que cantou em público.
3: Eu não tinha cantado em público, só tinha dançado. Ano passado também tinha sido convidada, mas não quis. Este ano eu queria, mas também estava, não queria assim tanto. Mas vim, porque muita gente dizia que era para eu vir, dizia que eu tinha um grande potencial. E eu vim este ano fazer uma nova experiência, já que é o último ano.
2: Maria Clara explicou que A Saia da Carolina era uma das três músicas que gostaria de cantar.
3: Havia uma lista e nós tínhamos que escolher três músicas daquela lista no final. Eu tinha escolhido A Saia da Carolina, que era esta que eu tinha cantado, A Máquina e Que o Amor Te Salve. Eu vi uma rapariga que queria muito cantar O Amor Te Salve, então eu deixei a cantar Que o Amor Te Salve. Pois, eu queria, tinha escolhido A Máquina, só como a rapariga, que é a Bruna, que ficou com A Máquina, tinha uma voz mais grave, que encaixava melhor na dança, na música, ela ficou com essa música. Eu fiquei com A Saia da Carolina, que é um pouco mais difícil, e conseguia cantar.
2: Apesar da vitória, a jovem de 10 anos diz continuar a preferir a dança à canção.
3: Eu gosto mais de dançar, mas gosto de cantar, porque eu não gosto muito de cantar em público, então isto foi meio que um desafio para mim, porque eu não gosto muito de cantar em público, mas gosto muito de cantar nos tempos livres sozinha.

0: concurso, destacou a adesão do público a esta iniciativa.
1: Sempre com grande adesão, aliás esta noite foi mais uma mostra desse grande evento. Acima de tudo, acho que deixamos muitas crianças felizes, deixamos muitas sementes sobre aquilo um bocadinho que é a parte artística, daquilo, do gosto pela música, do gosto do palco, acima de tudo vencer medos, o vencer, enfrentar grandes públicos, é extraordinário.
0: O Crianças ao Palco é um concurso inclusivo, já que, na primeira fase, são ouvidas todas as crianças das escolas básicas da freguesia de Pombal.
1: Porque todas as crianças da freguesia são ouvidas, ou seja, todas as escolas. E este ano tivemos mesmo essa nota, que mesmo escolas que não tinham participantes vieram, trouxeram a sua barraquinha, quiseram dar alegria e cor à praça e que acabam também por angariar alguns fundos também que revertem para as suas escolas. Todos participam, todos contam, todas as crianças são ouvidas. Apenas 12 chegam à final, não conseguimos ouvir 600 num espetáculo, não é verdade? Mas sem sombra de dúvida que deixa muita vontade de fazer, de voltar a investir neste projeto que é muito importante.
0: O Crianças ao Palco deverá regressar no próximo ano letivo. Um homem morreu ontem atropelado por um comboio na estação ferroviária de Caxarias, no concelho de Orém, disse a agência Lusa, fonte da Proteção Civil. Segundo o Comando Subregional de Emergência e Proteção Civil do Médio Tejo, o alerta para o atropelamento ferroviário chegou às autoridades às 15h31, tendo acorrido ao local 16 operacionais, apoiados por 7 viaturas, entre bombeiros, Guarda Nacional Republicana e Instituto Nacional de Emergência Médica. Fonte da Infraestruturas de Portugal adiantou que a circulação ferroviária esteve condicionada na linha do norte entre as estações de Chão de Maçãs e Caxarias. O presidente da Junta de Caxarias, Sérgio Fernandes, declarou à Lusa que a vítima mortal é um cidadão estrangeiro com cerca de 40 anos. 6 milhões de euros é o valor de um concurso dirigido a incubadoras de base tecnológica da região centro para a qualificação dos serviços de apoio a empresas e reforço dos espaços dedicados à incubação de novas empresas tecnológicas. Os apoios, vindos do Fundo Europeu de Desenvolvimento Regional, FEDER, são dirigidos às estruturas de inovação que se enquadrem na Estratégia Regional de Especialização Inteligente. A aceleração da criação e desenvolvimento de novas empresas de base tecnológica é a meta, focando-se em startups, empresas inovadoras com um elevado potencial de crescimento e modelos de negócio, produtos ou serviços inovadores que resultam de processos de investigação e desenvolvimento, muitas vezes associados aos centros de investigação e inovação das universidades e politécnicos. Para José Ribau Esteves, presidente da Comissão de Coordenação e Desenvolvimento Regional do Centro, estes apoios, que se focam em recursos intangíveis como a criatividade e a inovação, são cruciais para a adaptação das empresas às novas exigências dos consumidores e das estruturas políticas e económicas internacionais. O responsável refere desafios como a globalização, a emergência das novas tecnologias associadas à inteligência artificial e a competição crescente entre blocos económicos. É neste contexto que as incubadoras de base tecnológica ganham particular relevo, na medida em que reúnem no mesmo estabelecimento um conjunto de valências e serviços que criam um ambiente favorável ao empreendedorismo tecnológico, sublinha. E assim chega ao fim mais um bloco informativo da sua rádio. Fique bem e tenha uma boa semana.
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5: Saiba que agora são
6: 15 e 42.

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1: Alguns homens estão a partir os próprios ossos com vista a uma cirurgia que os torne mais altos. E tudo para impressionar as mulheres. Os homens mais baixos podem, por vezes, sentir que a sua altura é, entre aspas, uma pedra no sapato, principalmente no que toca a encontrar o amor. Mas uma nova e algo dispendiosa cirurgia promete ser a resposta para o problema que muitos enfrentam. Isto desde que estejam dispostos a partir os próprios ossos e a desembolsar a quantia de mais ou menos 3 mil euros. Segundo o jornal britânico Daily Mail, cirurgiões dos Estados Unidos e da Turquia desenvolveram uma oferta que pode mudar a vida de muitas pessoas. Trata-se de uma cirurgia que pode acrescentar até 15 centímetros à altura da pessoa. Vários homens recorreram já a esta cirurgia com o objetivo de conseguirem ter mais sucesso entre as mulheres.
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0: 16 horas.
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7: No dia 11 de setembro de 2012, no aniversário dos ataques terroristas contra as Torres Gêmeas de Nova York, um grupo de militares islâmicos atacou um complexo militar americano e a base da CIA na cidade de Benghazi. Foram mortas 4 pessoas de nacionalidade norte-americana, incluindo o embaixador dos Estados Unidos da América. É então que uma equipa de 6 militares de elite, treinados para responder com urgência e eficácia, sejam quais forem as condições, é enviada em auxílio dos sobreviventes. Com uma enorme demonstração de coragem e sentido de dever, estes homens tiveram apenas 13 horas para salvar a vida a 36 pessoas, evitando uma tragédia de ainda maiores proporções. Baseado em factos verídicos relatados no livro homónimo escrito em 2014 por Michael Zuckoff, este é um thriller político produzido e realizado por Michael Bay. 13 horas, os soldados secretos de Benghazi é a sugestão de hoje do 90 e Cine.
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9: Quanto a horas, saiba que agora são
10: 16 e 16.

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2: Olá, como o título indica, este é um livro dedicado à cozinha, mas não só. O autor partilha aqui o seu trabalho de investigação sobre vários manjares que fazem parte da nossa tradição culinária. Das favas à morcela, do tremoço às perdizes, são inúmeras as curiosidades a que temos acesso. História, receitas, mesinhas, anedotas e aforismos, de tudo um pouco se faz este livro que, com o humor habitual neste autor, nos transporta para sabores mais ou menos comuns e para épocas distintas. Tendo como ponto de partida uns pequenos fascículos que foram editados no início deste século, a coleção BI, o livro acrescenta novas informações e apresenta-se num formato digno dos manjares que aborda. Temos ainda a vantagem de podermos escolher como vamos lê-lo, do início ao fim ou de forma aleatória, em função da nossa vontade. Sejamos ou não aficionados de gastronomia, este livro é uma oda à nossa cozinha, às tradições que lhe estão associadas, e é uma verdadeira delícia. Falo-vos do livro Do Palito à Perdiz, Sobre a Mesa Muito Se Diz, do já nosso autor Paulo Moreiras. Boas ondas de leitura.
1: Foi mais uma edição de Ondas de Leitura, a sugestão do livro da semana com a assinatura de Regina Gaspar.
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1: De todos erramos, sofremos derrotas, embatemos em obstáculos que pensamos intransponíveis. Mesmo aquelas pessoas que você vê no topo, os vencedores, também um dia já falharam, já passaram por tudo isso e até mais. A diferença entre essas pessoas e os demais é que elas nunca desistiram, não se deixaram destruir pelas tempestades. Pelo contrário, ficaram ainda mais fortes. Não se assuste perante os contratempos, as tribulações ou os caminhos que parecem não ter saída. As dificuldades existem para nos tornarem mais fortes. Por isso, tenha coragem para lutar e superar esses momentos difíceis. E se o caminho parece ter chegado ao fim, mude de caminho. Não tema o recomeço, confie nas suas capacidades e nunca deixe de acreditar. Pense nisto e seja feliz.
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2: Apesar de ser mais conhecida pelos seus aspiradores, a Dyson tem procurado estender a sua presença para cada vez mais áreas, como é o caso dos secadores de cabelo, purificadores e também auscultadores com cancelamento de ruído. Os ventiladores da marca britânica também são subejamente conhecidos, sendo esta uma área para a qual a Dyson acaba de anunciar um novo produto. Trata-se da Dyson Hush Jet Mini Cool e é a primeira ventoinha de mão da marca criada, como diz a Dyson em comunicado, para ser usada como equipamento pessoal, tanto na mão como pousada na secretária, enquanto trabalha nos dias mais quentes do verão. A Dyson Hush Jet Mini Cool conta com um motor sem escovas com até 65 mil rotações por minuto e que proporciona um fluxo de ar com velocidade de até 25 metros por segundo, permitindo que o utilizador escolha entre 5 velocidades distintas. Esta ventoinha pesa 212 gramas, tem um diâmetro de apenas 38 milímetros e conta com uma autonomia para funcionar durante até 6 horas de forma contínua. Quanto ao carregamento, a energia é restabelecida por via de um cabo USB-C e a bateria pode ser 100% recarregada em 3 horas. Esta ventoinha está disponível por um preço de 99€ e pode ser adquirida em 3 cores: azul escuro, vermelho e bege.
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1: Destaques do dia. Começa esta tarde a sessão plenária do Parlamento em Estrasburgo, com um debate sobre a simplificação da aplicação das regras da UE em matéria de inteligência artificial. Amanhã, os eurodeputados vão discutir a nova estratégia da Comissão para a Soberania e Resiliência Digitais. A iniciativa procura reforçar a capacidade da Europa para desenvolver e controlar tecnologias essenciais, infraestruturas digitais e dados. O debate vai também incidir sobre a segurança da cadeia de abastecimento, a cibersegurança e a utilização de software de código aberto, à medida que os legisladores ponderam a melhor forma de aumentar a independência tecnológica da Europa num ambiente global cada vez mais competitivo. Os eurodeputados vão discutir o reforço da segurança e defesa aérea da UE em resposta às crescentes ameaças ao longo da sua fronteira oriental. O debate surge na sequência de uma série de incursões de drones e outros incidentes de segurança atribuídos à Rússia que afetam vários Estados-membros, nomeadamente a Roménia, a Finlândia e os países bálticos. Os parlamentares vão trocar pontos de vista com representantes da Comissão Europeia e do Conselho antes de votarem uma resolução ainda esta semana. Também amanhã, o Parlamento vai discutir a escalada da situação no Médio Oriente com a alta representante da União para os Negócios Estrangeiros e a Política de Segurança, Kaya Kallas. O debate vai centrar-se nos confrontos militares em toda a região, que envolvem Israel, o Líbano e o Irão, bem como nas atuais preocupações com a segurança e as rotas marítimas internacionais. Espera-se que os eurodeputados analisem o papel da UE na promoção do diálogo e na redução das tensões numa região cada vez mais instável.
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0: Há receitas intemporais. Por mais anos que passem, continua a fazer sucesso. Veja-se os casos do caldo verde, do cozido à portuguesa ou do pastel de nata. Apesar de bem-sucedidas, sempre estiveram sujeitas a que alguns chefes lhe produzissem alterações. Um novo ingrediente ou um acerto dos temperos. Mas há uma receita que se manteve rigidamente inalterada ao longo dos tempos. Falo da receita seguida pelos ditadores para alcançarem o poder. Apesar de simples, a sua concepção exigiu uma aturada análise psicoantropológica. Porque isto não é uma brincadeira. Trata-se de como alcançar o poder. O primeiro passo é arranjar patrocinadores. Aqui é fundamental guardar segredo. Estas empreitadas são sempre patrocinadas por interesses obscuros. Ficaria mal constatar-se que, uma vez o seu apaniguado alcançar o poder, se constituam como os verdadeiros donos disto tudo. Portanto, chiu. A partir deste momento, todos os passos do processo são de um rigor científico a roçar a genialidade. A primeira idiosincrasia humana a ser explorada é a idolatria. A tendência do ser humano para a idolatria é um fenómeno enraizado na psicologia e na espiritualidade, definido pela atribuição de um valor absoluto a algo criado em vez do Criador. Por isso, nem todos podem ser aspirantes a ditadores. Há que ser senhor de rica prosápia, no seu sentido figurado, e ter uma relação de intimidade com a mentira. A modernidade oferece-nos novos campos de recrutamento destes espécimes, nomeadamente os que apresentam capacidade de acumular seguidores nas redes sociais. Em sociedades mais atrasadas, e estou a lembrar-me de uma em concreto, serve ser um ex-comentador da bola. Escolhidos os que bancam o dinheiro e o interlocutor, há que tratar do discurso. Aqui é importante arranjar soluções simples para problemas complexos, mesmo que nem sequer os compreenda. E regressar ao que versa o conhecimento científico. A neurociência e a biologia comportamental explicam que o cérebro humano, em determinados contextos, apresenta impulsos tribais e egocêntricos. Esta característica inata estimula a tentação para o favorecimento dos que são mais próximos e para a acumulação de recursos. Quando na posse do poder, esta característica tem tendência a agudizar-se, refletindo-se na diminuição da empatia e no aumento da propensão para comportamentos amorais. Mas a tendência para estas práticas varia de indivíduo para indivíduo. A mistura complexa da sua identidade biológica, cultural e de percurso educacional, social, é que termina a sua queda para a moscambilha. Conclui-se, portanto, que esta inclinação transcende barreiras partidárias e ideológicas. Numa sociedade livre e democrática, em que os órgãos de poder são escrutinados, é provável que se venha a descobrir vigarices. E já está. O aspirante a ditador só tem de aproveitar a situação e constituir-se como o paladino da seriedade e do combate à corrupção. Isto apesar do grupo que lidera, estatisticamente, estar igualmente vulnerável à intrugice. Por isso, é nas ditaduras já instaladas que se condiciona a imprensa. Se a corrupção deixar de ser notícia, é porque não há corrupção. Bem esgalhado. E agora só fica a faltar culpar alguém pela nossa desgraça e que atenta contra a nossa segurança. O inimigo comum. Qualquer um serve, desde que esteja ali à mão. Judeus, católicos, ricos, pobres, imigrantes, pretos, brancos. Aqui é fulcral explorar o medo mais do que na sua vertente fisiológica, sobretudo na sua vertente filosófica. Thomas Hobbes, um filósofo inglês que viveu entre os séculos XVI e XVII, advogava que o medo constitui-se como um pilar fundamental do contrato social. O medo faz com que os indivíduos abdiquem de parte da sua liberdade em troca de segurança e ordem, garantidas pelo Estado. Quanto mais se mete medo, mais estamos disponíveis a renunciar a uma ainda maior parte da nossa liberdade. E pronto, está escancarada à porta para a instituição de um Estado policial cuja repressão é vista como um ato de proteção e não de supressão de direitos. E pronto, já temos ditadura. Rapaziada impecável como o Mussolini, o Hitler, o Idi Amin, o Ferdinand Marcos ou o Suharto, entre outros, poderiam atestar que esta receita é infalível. Mas como podemos constatar nos livros de história, ou no caso de quem tem a versão a livros na própria Wikipédia, o resultado destas demandas não foram grande espingarda. Pergunto ao venerável ouvinte como é que é possível que uma receita tão batida e com desfechos tão lamentáveis ainda dá resultado? Para lhe dar uma resposta só me ocorre uma sábia frase de Albert Einstein. Há duas coisas infinitas, o universo e a estupidez humana. Mas quanto ao universo, não há certezas. Alerta, meus amigos. Até à próxima.
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2: Olá, boa tarde. É comigo que vai estando nestas horas. Tenho para si uma mão cheia de música, da boa, que sei que vai querer ouvir. E ainda bem, porque é por si que aqui estamos.

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3: Confira agora que horas são.
6: 17 e 23.

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1: A 15 de junho de 1970, morre em Lisboa, com 77 anos de idade, José de Almada Negreiros, pintor e escritor português ligado ao grupo modernista.
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4: Todos os dias eu estava com ela. Na escola, na rua, em casa.
5: Então já fala, não é?
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4: 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Corri até não ter mais forças.
7: Há sentimentos que o tempo não congela. 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

Beacle é uma canção de protesto anti-apartheid do músico inglês Peter Gabriel. Foi lançada como single do seu terceiro álbum epónimo em 1980. A canção é inspirada na morte do negro ativista anti-apartheid sul-africano Steve Biko, que aconteceu enquanto estava sob custódia policial. Em 1973, o governo da África do Sul aplicou-lhe uma ordem de proibição, impedindo-o de sair da sua cidade natal, reunir com mais de uma pessoa, publicar a sua escrita e falar em público. Em agosto de 1977, Biko foi preso por violar essa ordem de proibição. Durante dias, foi interrogado pelos polícias, brutalmente espancado, sofreu ferimentos graves e acabou por morrer poucos dias depois, a 12 de setembro. Peter Gabriel ouviu a notícia da sua morte no noticiário e decidiu escrever a canção, que foi influenciada pelo seu crescente interesse pelos estilos musicais africanos. A letra descreve a morte do ativista como resultado da violência aplicada pelo governo do apartheid sobre aqueles que tinham a ousadia de se opor ao regime. A canção foi proibida na África do Sul, onde o governo a via como uma ameaça à segurança. Biko foi um marco pessoal para Peter Gabriel, tornando-se uma das suas canções mais populares e despoletando o seu envolvimento no ativismo pelos direitos humanos. Teve também um enorme impacto político e, juntamente com outras músicas contemporâneas críticas ao apartheid, é acreditada por fazer resistência ao regime por parte da cultura popular ocidental. Inspirou projetos musicais como Sun City e tem sido considerada a mais significativa canção de protesto anti-apartheid com origem não sul-africana.

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2: Olá, sou Eurico Nogueira, da Figueira da Foz. Gostava de ouvir um tema dos Coldplay.

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1: A cidade de Banská Štiavnica está localizada numa antiga região vulcânica e foi um dos centros mineiros mais importantes da Europa Central. O seu centro histórico é Património Mundial da Unesco e mantém uma forte atmosfera medieval com ruas íngremes e edifícios preservados. É uma das cidades mais fotogénicas da Eslováquia, precisamente pela forma como se encaixa na paisagem montanhosa.
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2: Saiba que agora são
3: 17:48.

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1: Olá, o meu nome é Ana Sofia, sou psicóloga clínica e hoje deixo dicas sobre como abordar a morte junto das crianças e jovens. A morte pode estar diretamente ligada à vida da criança, através da perda de um familiar direto, ou pode estar presente através das conversas dos pais sobre a morte de alguém. A melhor forma de falar sobre o assunto é falar e explicar, consoante a idade da criança. Em crianças muito pequenas deve-se falar de forma mais leve e talvez através de histórias com animais. O adolescente responde a todas as perguntas, ou dando espaço se precisarem de processar. Lembre-se que não tem de ter todas as respostas ou explicações. Apenas estar presente e ouvir. Respeita a vontade da criança ou jovem, os rituais de luto são uma forma de despedida. Eles merecem ter essa despedida, se assim o desejarem. Perceber que nos meses que se seguem a uma perda muito significativa, pode haver uma alteração no seu filho a vários níveis, já que este também está de luto. É normal que possa mostrar mais interesse na morte e faça mais perguntas, ou pelo contrário, não fale nisso. Se não falar no assunto, deve questionar o seu filho sobre o que acha e o que sente quando ouve falar nesse episódio, para que possa organizar os seus sentimentos, que muitas vezes podem ser confusos e difíceis de processar.
0: 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Quanto à temperatura, Pombal registra agora 21 graus.

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1: 18 e 1. 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

0: Lionel Richie, Thomas McClary, William King, Ronald LaPrade, Milan Williams e Walter Clyde Orange criaram os Commodores em 1967 com a intenção de unir a paixão vocal e emocional das suas bandas favoritas, os Temptations e os The Miracles, com o poder instrumental e comercial do rock mais enérgico desde os Beatles até aos Led Zeppelin. Rise Up foi o primeiro álbum do grupo gravado em 1969 nos estúdios da Atlantic Records de Nova York com a produção do velho monstro do soul rock americano Swamp Dogs, ou seja, Jerry Williams Jr. Flashback.
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0: Inédito até 1987, este disco está composto por uma série de instrumentais corrosivos, adornados esporadicamente pela voz sinuosa de Richie e mais próximos à excelente estreia do grupo na Motown do que outros álbuns gravados para a marca de Berry Gordy. Através de um som deliberadamente sujo, Swamp Dog quis equiparar os Commodores a outros grupos que estavam a fazer história no soul rock da época, como Sly and Family Stone e The Jimi Hendrix Experience, os grandes pioneiros de um movimento que levaria os Commodores ao auge do sucesso alguns anos mais tarde, mas estes idealistas acabaram por não ter muita sorte. Flashback. Na época, só foi lançada a música Keep On Dancing. As outras músicas do LP, algumas compostas pelo grande compositor da Motown, I Know I'm Losing You, dos Temptations, outras ao estilo de Gamble and Duff, Cowboys to Girls, dos The Intruders, e as demais do próprio Swamp Dog, ou de grandes figuras do soul funk, como Sly Stone e Isaac Hayes, ficaram engavetadas durante vários anos nos arquivos da Atlantic Records.

0: Agora, a recuperação destas músicas faz com que apareçam com todo o seu esplendor, revitalizando uma das mais poderosas máquinas do rock negro dos anos 70 e a banda que era capaz de transformar a balada mais triste numa descarga de pura energia dançante. É a pré-história do Black Rock, um momento privilegiado onde podemos desfrutar da melhor música dessa época.
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2: Maria Clara Acoto venceu a 15ª edição do Crianças ao Palco. Ouça as declarações da vencedora no noticiário que agora começa.
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2: Maria Clara Acoto, de 10 anos, aluna do 4º ano da Escola de Fonte Nova, foi a vencedora da 15ª edição do Crianças ao Palco de Pombal. Na final, realizada na passada sexta-feira no Jardim do Cardal, com a participação de 12 crianças, Maria Clara conquistou o júri com a sua interpretação de A Saia da Carolina, de Carolina Deslandes. No final, falámos com a vencedora, que confessou ser a primeira vez que cantou em público.
3: Eu não tinha cantado em público, só tinha dançado. Ano passado também tinha sido convidada, mas não quis. Este ano eu queria, mas também não queria assim tanto. Mas vim, porque muita gente dizia que era para eu vir, dizia que eu tinha um grande potencial. E eu vim este ano fazer uma nova experiência, já que é o último ano.
2: Maria Clara explicou que A Saia da Carolina era uma das três músicas que gostaria de cantar.
3: Havia uma lista e nós tínhamos que escolher três músicas daquela lista no final. Eu tinha escolhido A Saia da Carolina, que era esta que eu tinha cantado, A Máquina e Que o Morto Salve. Havia uma rapariga que queria muito cantar O Morto Salve, então eu deixei a cantar Que o Morto Salve. Pois, eu queria, tinha escolhido A Máquina, só como a rapariga, que é a Bruna, que ficou com A Máquina, tinha uma voz mais grave, que encaixava melhor na dança, na música, ela ficou com essa música. Eu fiquei com A Saia da Carolina, que é um pouco mais difícil, e conseguia cantar.
2: Apesar da vitória, a jovem de 10 anos diz continuar a preferir a dança à canção.
3: Eu gosto mais de dançar, mas gosto de cantar, porque eu não gosto muito de cantar em público, então isto foi meio que um desafio para mim, porque eu não gosto muito de cantar em público, mas gosto muito de cantar nos tempos livres sozinha, porque a dança também vem da música. Então, mas eu prefiro dançar porque já danço desde pequenina. Mas também gosto muito de cantar.
2: Maria Clara gostou muito também do apoio dos amigos e da família.
3: Eu gostei muito porque teve cá a minha família e a professora veio da Figueira para me ver, porque ela tinha ido para uma consulta e depois voltou, saiu de casa às 8 e ainda vai ter de chegar lá à casa tarde, e professoras vieram cá para me ver, a escola veio-me cá para me ver e eu gostei. Pois veio a minha prima, que até foi a Caleiras fazer penteados por causa de mim, e eu gostei muito, teve aqui muita família, a minha família a apoiar e amigos.
2: Carla Longo, presidente da Junta de Freguesia de Pombal, organizadora do concurso, destacou a adesão do público a esta iniciativa.
4: Sempre com grande adesão, aliás esta noite foi mais uma mostra desse grande evento. Acima de tudo, acho que deixamos muitas crianças felizes, deixamos muitas sementes sobre aquilo um bocadinho que é a parte artística, daquilo, do gosto pela música, do gosto do palco, acima de tudo vencer medos, o vencer, enfrentar grandes públicos, é extraordinário.
2: O Crianças ao Palco é um concurso inclusivo, já que, na primeira fase, são ouvidas todas as crianças das escolas básicas da freguesia de Pombal.
4: Porque todas as crianças da freguesia são ouvidas, ou seja, todas as escolas. E este ano tivemos mesmo essa nota, que mesmo escolas que não tinham participantes vieram, trouxeram a sua barraquinha, quiseram dar alegria e cor à praça, e que acabam também por angariar alguns fundos também, que revertem para as suas escolas. Todos participam, todos contam, todas as crianças são ouvidas. Apenas 12 chegam à final, não conseguimos ouvir 600 num espetáculo, não é verdade? Mas sem sombra de dúvida que deixa muita vontade de fazer, de voltar a investir neste projeto, que é muito importante.
2: O Crianças ao Palco deverá regressar no próximo ano letivo. Um homem morreu ontem atropelado por um comboio na estação ferroviária de Caxarias, no concelho de Orém, disse a agência Lusa, fonte da Proteção Civil. Segundo o Comando Subregional de Emergência e Proteção Civil do Médio Tejo, o alerta para o atropelamento ferroviário chegou às autoridades às 15h31, tendo acorrido ao local 16 operacionais, apoiados por 7 viaturas, entre bombeiros, Guarda Nacional Republicana e Instituto Nacional de Emergência Médica. Fonte da Infraestruturas de Portugal adiantou que a circulação ferroviária esteve condicionada na linha do norte entre as estações de Chão de Maçãs e Caxarias. O presidente da Junta de Caxarias, Sérgio Fernandes, declarou à Lusa que a vítima mortal é um cidadão estrangeiro com cerca de 40 anos. 6 milhões de euros é o valor de um concurso dirigido a incubadoras de base tecnológica da região centro para a qualificação dos serviços de apoio a empresas e reforço dos espaços dedicados à incubação de novas empresas tecnológicas. Os apoios, vindos do Fundo Europeu de Desenvolvimento Regional, FEDER, são dirigidos às estruturas de inovação que se enquadrem na Estratégia Regional de Especialização Inteligente. A aceleração da criação e desenvolvimento de novas empresas de

0: presidente da Comissão de Coordenação e Desenvolvimento Regional do Centro, estes apoios, que se focam em recursos intangíveis como a criatividade e a inovação, são cruciais para a adaptação das empresas às novas exigências dos consumidores e das estruturas políticas e económicas internacionais. O responsável refere desafios como a globalização, a emergência das novas tecnologias associadas à inteligência artificial e a competição crescente entre blocos económicos. É neste contexto que as incubadoras de base tecnológica ganham particular relevo, na medida em que reúnem no mesmo estabelecimento um conjunto de valências e serviços que criam um ambiente favorável ao empreendedorismo tecnológico, sublinha. E assim chega ao fim mais um bloco informativo da sua rádio. Fique bem e tenha uma boa semana.
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4: Olá, sou Nuno Cruz e gostava de ouvir um tema das Vozes da Rádio.

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0: 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Tome nota, agora são
2: 18:42.

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2: Nem toda a fome é igual. A fome física surge de forma gradual. É sentida no corpo e desaparece quando comemos. A fome emocional aparece mais repentinamente e está associada a estados como stress, ansiedade ou até tédio, sendo muitas vezes direcionada a alimentos específicos. Já a fome automática é um hábito. Comer porque é hora, porque está disponível ou porque sempre foi feito assim, mesmo sem sinais claros de fome. Aprender a distinguir estes três tipos pode ajudar a melhorar a relação com a comida sem restrição excessiva. O objetivo não é eliminar a fome emocional ou automática, mas ganhar consciência para fazer escolhas mais alinhadas com as necessidades reais do corpo.
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1: Certifique-se de que todas as janelas e portas de casa estão bem isoladas. Cerca de 30% do calor ou frio entra ou sai pelas janelas. Isto significa que gastará mais energia a aquecer ou a refrescar a casa. Deve também tapar as janelas ou portas com frestas muito largas. No verão, mantenha as cortinas e estores corridos para não deixar entrar o calor. No inverno, faça o contrário para que o sol aqueça a casa.
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1: Alguns homens estão a partir os próprios ossos com vista a uma cirurgia que os torne mais altos. E tudo para impressionar as mulheres. Os homens mais baixos podem, por vezes, sentir que a sua altura é, entre aspas, uma pedra no sapato, principalmente no que toca a encontrar o amor. Mas uma nova e algo dispendiosa cirurgia promete ser a resposta para o problema que muitos enfrentam. Isto desde que estejam dispostos a partir os próprios ossos e a desembolsar a quantia de mais ou menos 3 mil euros. Segundo o jornal britânico Daily Mail, cirurgiões dos Estados Unidos e da Turquia desenvolveram uma oferta que pode mudar a vida de muitas pessoas. Trata-se de uma cirurgia que pode acrescentar até 15 centímetros à altura da pessoa. Vários homens recorreram já a esta cirurgia com o objetivo de conseguirem ter mais sucesso entre as mulheres.
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2: Saiba agora o que diz o relógio.
3: 19 e 17.

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1: O plano de negócios é o instrumento ideal para traçar um retrato do mercado, do produto e das atitudes do empreendedor. É por meio dele que terá informações detalhadas do seu ramo, produtos, serviços, clientes, concorrentes, fornecedores e, principalmente, pontos fortes e fracos do negócio, contribuindo para a identificação da viabilidade da sua ideia e da gestão da empresa. Mas, afinal, o que é um plano de negócios? É um documento que descreve por escrito os objetivos de um negócio e quais passos devem ser dados para que esses objetivos sejam alcançados, diminuindo assim os riscos e as incertezas. Um plano de negócio permite identificar e restringir os seus erros no papel ao invés de cometê-los no mercado.
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11: No dia 11 de setembro de 2012, no aniversário dos ataques terroristas contra as Torres Gêmeas de Nova Iorque, um grupo de militares islâmicos atacou um complexo militar americano e a base da CIA na cidade de Benghazi. Foram mortas 4 pessoas de nacionalidade norte-americana, incluindo o embaixador dos Estados Unidos da América. É então que uma equipa de 6 militares de elite, treinados para responder com urgência e eficácia, sejam quais forem as condições, é enviada em auxílio dos sobreviventes. Com uma enorme demonstração de coragem e sentido de dever, estes homens tiveram apenas 13 horas para salvar a vida a 36 pessoas, evitando uma tragédia de ainda maiores proporções. Baseado em factos verídicos relatados no livro homónimo escrito em 2014 por Michael Zuckoff, este é um thriller político produzido e realizado por Michael Bay. 13 horas, os soldados secretos de Benghazi é a sugestão de hoje do 90 em cine.
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7: Tome nota, agora são
1: 19h43.
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2: Apesar de ser mais conhecida pelos seus aspiradores, a Dyson tem procurado estender a sua presença para cada vez mais áreas, como é o caso dos secadores de cabelo, purificadores e também auscultadores com cancelamento de ruído. Os ventiladores da marca britânica também são subejamente conhecidos, sendo esta uma área para a qual a Dyson acaba de anunciar um novo produto. Trata-se da Dyson Hush Jet Mini Cool e é a primeira ventoinha de mão da marca criada, como diz a Dyson em comunicado, para ser usada como equipamento pessoal, tanto na mão como pousada na secretária, enquanto trabalha nos dias mais quentes do verão. A Dyson Hush Jet Mini Cool conta com um motor sem escovas com até 65 mil rotações por minuto e que proporciona um fluxo de ar com velocidade de até 25 metros por segundo, permitindo que o utilizador escolha entre 5 velocidades distintas. Esta ventoinha pesa 212 gramas, tem um diâmetro de apenas 38 milímetros e conta com uma autonomia para funcionar durante até 6 horas de forma contínua. Quanto ao carregamento, a energia é restabelecida por via de um cabo USB-C e a bateria pode ser 100% recarregada em 3 horas. Esta ventoinha está disponível por um preço de 99€ e pode ser adquirida em 3 cores: azul escuro, vermelho e bege.
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3: A temperatura atual em Pombal é de
4: 19 graus.

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2: 20 e 31.

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1: Uma horas. 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
2: Saiba agora a temperatura que está em Pombal.
4: 17 graus.
5: 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Um corpo em guerra, já não se tolera a si mesmo.

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Não pode ser só acordar a odiar o corpo, só a contar o que se come ou medir o que se sente. Não pode ser passar os dias a pedir desculpa por existir, a tentar encaixar, a viver com vergonha de viver. A vida tem que ser mais. Tem que ser o abraço de um amigo, a gargalhada no meio do caos, a música que nos faz esquecer que estávamos tristes. A vida tem que ser aquele instante em que olhas ao espelho e mesmo com tudo pensas: hoje não me vou castigar. Tem que ser aprender a ficar. Ficar no corpo, ficar nos dias maus, ficar em ti. Porque desistir pode parecer fácil, mas viver, viver de verdade, com compaixão, com amor próprio a crescer devagarinho, é a única forma de ganharmos esta guerra. Tu mereces mais do que só sobreviver. A vida é mais do que isto. E tu também.

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1: A 15 de junho de 1970, morre em Lisboa, com 77 anos de idade, José de Almada Negreiros, pintor e escritor português ligado ao grupo modernista.
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1: A todos erramos, a sofremos derrotas, embatemos em obstáculos que pensamos intransponíveis. Mesmo aquelas pessoas que você vê no topo, os vencedores, também um dia já falharam, já passaram por tudo isso e até mais. A diferença entre essas pessoas e os demais é que elas nunca desistiram, não se deixaram destruir pelas tempestades. Pelo contrário, ficaram ainda mais fortes. Não se assuste perante os contratempos, as tribulações ou os caminhos que parecem não ter saída. As dificuldades existem para nos tornarem mais fortes. Por isso, tenha coragem para lutar e superar esses momentos difíceis. E se o caminho parece ter chegado ao fim, mude de caminho. Não tema o recomeço, confie nas suas capacidades e nunca deixe de acreditar. Pense nisto e seja feliz.
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4: Destaques do dia. Começa esta tarde a sessão plenária do Parlamento em Estrasburgo, com um debate sobre a simplificação da aplicação das regras da UE em matéria de inteligência artificial. Amanhã, os eurodeputados vão discutir a nova estratégia da Comissão para a Soberania e Resiliência Digitais. A iniciativa procura reforçar a capacidade da Europa para desenvolver e controlar tecnologias essenciais, infraestruturas digitais e dados. O debate vai também incidir sobre a segurança da cadeia de abastecimento, a cibersegurança e a utilização de software de código aberto, à medida que os legisladores ponderam a melhor forma de aumentar a independência tecnológica da Europa num ambiente global cada vez mais competitivo. Os eurodeputados vão discutir o reforço da segurança e defesa aérea da UE em resposta às crescentes ameaças ao longo da sua fronteira oriental. O debate surge na sequência de uma série de incursões de drones e outros incidentes de segurança atribuídos à Rússia, que afetam vários Estados-membros, nomeadamente a Roménia, a Finlândia e os países bálticos. Os parlamentares vão trocar pontos de vista com representantes da Comissão Europeia e do Conselho antes de votarem uma resolução ainda esta semana. Também amanhã, o Parlamento vai discutir a escalada da situação no Médio Oriente com a alta representante da União para os Negócios Estrangeiros e a Política de Segurança, Kaya Kallas. O debate vai centrar-se nos confrontos militares em toda a região, que envolvem Israel, o Líbano e o Irão, bem como nas atuais preocupações com a segurança e as rotas marítimas internacionais. Espera-se que os eurodeputados analisem o papel da UE na promoção do diálogo e na redução das tensões numa região cada vez mais instável.
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11: Alguns homens estão a partir os próprios ossos com vista a uma cirurgia que os torne mais altos. E tudo para impressionar as mulheres. Os homens mais baixos podem, por vezes, sentir que a sua altura é, entre aspas, uma pedra no sapato, principalmente no que toca a encontrar o amor. Mas uma nova e algo dispendiosa cirurgia promete ser a resposta para o problema que muitos enfrentam. Isto desde que estejam dispostos a partir os próprios ossos e a desembolsar a quantia de mais ou menos 3 mil euros. Segundo o jornal britânico Daily Mail, Cirurgiões dos Estados Unidos e da Turquia desenvolveram uma oferta que pode mudar a vida de muitas pessoas. Trata-se de uma cirurgia que pode acrescentar até 15 centímetros à altura da pessoa. Vários homens recorreram já a esta cirurgia com o objetivo de conseguirem ter mais sucesso entre as mulheres.
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Beacle é uma canção de protesto anti-apartheid do músico inglês Peter Gabriel. Foi lançada como single do seu terceiro álbum epónimo em 1980. A canção é inspirada na morte do negro ativista anti-apartheid sul-africano Steve Biko, que aconteceu enquanto estava sob custódia policial. Em 1973, o governo da África do Sul aplicou-lhe uma ordem de proibição, impedindo-o de sair da sua cidade natal, reunir com mais de uma pessoa, publicar a sua escrita e falar em público. Em agosto de 1977, Biko foi preso por violar essa ordem de proibição. Durante dias, foi interrogado pelos polícias, brutalmente espancado, sofreu ferimentos graves e acabou por morrer poucos dias depois, a 12 de setembro. Peter Gabriel ouviu a notícia da sua morte num noticiário e decidiu escrever a canção, que foi influenciada pelo seu crescente interesse pelos estilos musicais africanos. A letra descreve a morte do ativista como resultado da violência aplicada pelo governo do apartheid sobre aqueles que tinham a ousadia de se opor ao regime. A canção foi proibida na África do Sul, onde o governo a via como uma ameaça à segurança. Biko foi um marco pessoal para Peter Gabriel, tornando-se uma das suas canções mais populares e despoletando o seu envolvimento no ativismo pelos direitos humanos. Teve também um enorme impacto político e, juntamente com outras músicas contemporâneas críticas ao apartheid, é acreditada por fazer resistência ao regime por parte da cultura popular ocidental. Inspirou projetos musicais como Sun City e tem sido considerada a mais significativa canção de protesto anti-apartheid com origem não sul-africana.

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3: Nem toda a fome é igual. A fome física surge de forma gradual. É sentida no corpo e desaparece quando comemos. A fome emocional aparece mais repentinamente e está associada a estados como stress, ansiedade ou até tédio, sendo muitas vezes direcionada a alimentos específicos. Já a fome automática é um hábito. Comer porque é hora, porque está disponível ou porque sempre foi feito assim, mesmo sem sinais claros de fome. Aprender a distinguir estes três tipos pode ajudar a melhorar a relação com a comida sem restrição excessiva. O objetivo não é eliminar a fome emocional ou automática,

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1: Olá! Como o título indica, este é um livro dedicado à cozinha, mas não só. O autor partilha aqui o seu trabalho de investigação sobre vários manjares que fazem parte da nossa tradição culinária. Das favas à morcela, do tremoço às perdizes, são inúmeras as curiosidades a que temos acesso. História, receitas, mesinhas, anedotas e aforismos, de tudo um pouco se faz este livro que, com o humor habitual neste autor, nos transporta para sabores mais ou menos comuns e para épocas distintas. Tendo como ponto de partida uns pequenos fascículos que foram editados no início deste século, a coleção BI, o livro acrescenta novas informações e apresenta-se num formato digno dos manjares que aborda. Temos ainda a vantagem de podermos escolher como vamos lê-lo, do início ao fim ou de forma aleatória, em função da nossa vontade. Sejamos ou não aficionados de gastronomia, este livro é uma ode à nossa cozinha, às tradições que lhe estão associadas, e é uma verdadeira delícia. Falo-vos do livro Do Palito à Perdiz, Sobre a Mesa Muito Se Diz, do já nosso autor Paulo Moreiras. Boas ondas de leitura!
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1: Certifique-se de que todas as janelas e portas de casa estão bem isoladas. Cerca de 30% do calor ou frio entra ou sai pelas janelas. Isto significa que gastará mais energia a aquecer ou a refrescar a casa. Deve também tapar as janelas ou portas com frestas muito largas. No verão, mantenha as cortinas e estores corridos para não deixar entrar o calor. No inverno, faça o contrário para que o sol aqueça a casa.
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1: Olá, o meu nome é Ana Sofia e sou psicóloga clínica e hoje deixo dicas sobre como abordar a morte junto às crianças e jovens. A morte pode estar diretamente ligada à vida da criança, através da perda de um familiar direto, ou pode estar presente através das conversas dos pais sobre a morte de alguém. A melhor forma de falar sobre o assunto é falar e explicar, consoante a idade da criança. Em crianças muito pequenas deve-se falar de forma mais leve e talvez através de histórias com animais. O adolescente responde a todas as perguntas, ou dando espaço se precisarem de processar. Lembre-se que não tem de ter todas as respostas ou explicações, apenas estar presente e ouvir. Respeita a vontade da criança ou jovem, os rituais de luto são uma forma de despedida. Eles merecem ter essa despedida, se assim o desejarem. Perceber que nos meses que se seguem a uma perda muito significativa, pode haver uma alteração no seu filho a vários níveis, já que este também está de luto. É normal que possa mostrar mais interesse na morte e faça mais perguntas, ou pelo contrário, não fale nisso. Se não falar no assunto, deve questionar o seu filho sobre o que acha e o que sente quando ouve falar nesse episódio, para que possa organizar os seus sentimentos, que muitas vezes podem ser confusos e difíceis de processar.
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2: Em Portugal continental, são
3: 22:48.

0: Há receitas intemporais. Por mais anos que passem, continuam a fazer sucesso. Veja-se os casos do caldo verde, cozida à portuguesa ou do pastel de nata. Apesar de bem-sucedidas, sempre estiveram sujeitas a que alguns chefes lhe produzissem alterações. Um novo ingrediente ou um acerto dos temperos. Mas há uma receita que se manteve rigidamente inalterada ao longo dos tempos. Falo da receita seguida pelos ditadores para alcançarem o poder. Apesar de simples, a sua concepção exigiu uma aturada análise psicoantropológica. Porque isto não é uma brincadeira. Trata-se de como alcançar o poder. O primeiro passo é arranjar patrocinadores. Aqui é fundamental guardar segredo. Estas empreitadas são sempre patrocinadas por interesses obscuros. Ficaria mal constatar-se que, uma vez o seu apaniguado alcançar o poder, se constituam como os verdadeiros donos disto tudo. Portanto, chiu. A partir deste momento, todos os passos do processo são de um rigor científico a roçar a genialidade. A primeira idiosincrasia humana a ser explorada é a idolatria. A tendência do ser humano para a idolatria é um fenómeno enraizado na psicologia e na espiritualidade, definido pela atribuição de um valor absoluto a algo criado em vez do Criador. Por isso, nem todos podem ser aspirantes a ditadores. Há que ser senhor de rica prosápia, no seu sentido figurado, e ter uma relação de intimidade com a mentira. A modernidade oferece-nos novos campos de recrutamento destes espécimes, nomeadamente os que apresentam capacidade de acumular seguidores nas redes sociais. Em sociedades mais atrasadas, e estou a lembrar-me de uma em concreto, serve ser um ex-comentador da bola. Escolhidos os que bancam o dinheiro e o interlocutor, há que tratar do discurso. Aqui é importante arranjar soluções simples para problemas complexos, mesmo que nem sequer os compreenda. E regressar ao que versa o conhecimento científico. A neurociência e a biologia comportamental explicam que o cérebro humano, em determinados contextos, apresenta impulsos tribais e egocêntricos. Esta característica inata estimula a tentação para o favorecimento dos que são mais próximos e para a acumulação de recursos. Quando na posse do poder, esta característica tem tendência a agudizar-se, refletindo-se na diminuição da empatia e no aumento da propensão para comportamentos amorais. Mas a tendência para estas práticas varia de indivíduo para indivíduo. A mistura complexa da sua identidade biológica, cultural e de percurso educacional, social, é que termina a sua queda para a moscambilha. Conclui-se, portanto, que esta inclinação transcende barreiras partidárias e ideológicas. Numa sociedade livre e democrática, em que os órgãos de poder são escrutinados, é provável que se venha a descobrir vigarices. E já está. O aspirante a ditador só tem de aproveitar a situação e constituir-se como o paladino da seriedade e do combate à corrupção. Isto apesar do grupo que lidera, estatisticamente, estar igualmente vulnerável à intrugice. Por isso, é nas ditaduras já instaladas que se condiciona a imprensa. Se a corrupção deixar de ser notícia, é porque não há corrupção. Bem esgalhado. E agora só fica a faltar culpar alguém pela nossa desgraça e que atenta contra a nossa segurança. O inimigo comum. Qualquer um serve, desde que esteja ali à mão. Judeus, católicos, ricos, pobres, imigrantes, pretos, brancos. Aqui é fulcral explorar o medo mais do que na sua vertente fisiológica, sobretudo na sua vertente filosófica. Thomas Hobbes, um filósofo inglês que viveu entre os séculos XVI e XVII, advogava que o medo constitui-se como um pilar fundamental do contrato social. O medo faz com que os indivíduos abdiquem de parte da sua liberdade em troca de segurança e ordem, garantidas pelo Estado. Quanto mais se mete medo, mais estamos disponíveis a renunciar a uma ainda maior parte da nossa liberdade. E pronto, está escancarada à porta para a instituição de um Estado policial cuja repressão é vista como um ato de proteção e não de supressão de direitos. E pronto, já temos ditadura. Rapaziada impecável como o Mussolini, o Hitler, o Idi Amin, o Ferdinand Marcos ou o Suharto, entre outros, poderiam atestar que esta receita é infalível. Mas como podemos constatar nos livros de história, ou no caso de quem tem aversão a livros na própria Wikipédia, o resultado destas demandas não foram grande espingarda. Pergunto ao venerável ouvinte como é que é possível que uma receita tão batida e com desfechos tão lamentáveis ainda dá resultado. Para lhe dar uma resposta só me ocorre uma sábia frase de Albert Einstein. Há duas coisas infinitas, o universo e a estupidez humana. Mas quanto ao universo, não há certezas. Alerta, meus amigos. Até à próxima.
1: Foi a opinião de Aníbal Cardona. Aníbal Cardona.
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0: 23 e 1. 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
1: Maria Clara Acoto venceu a 15ª edição do Crianças ao Palco. Ouça as declarações da vencedora no noticiário que agora começa.
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1: Maria Clara Acoto, de 10 anos, aluna do 4º ano da Escola de Fonte Nova, foi a vencedora da 15ª edição do Crianças ao Palco de Pombal. Na final, realizada na passada sexta-feira no Jardim do Cardal, com a participação de 12 crianças, Maria Clara conquistou o júri com a sua interpretação de A Saia da Carolina, de Carolina Deslandes. No final, falámos com a vencedora, que confessou ser a primeira vez que cantou em público.
2: Eu não tinha cantado em público, só tinha dançado. Ano passado também tinha sido convidada, mas não quis. Este ano eu queria, mas também estava, não queria assim tanto. Mas vim, porque muita gente dizia que era para eu vir, dizia que eu tinha um grande potencial. E eu vim este ano e fazer uma nova experiência, já que é o último ano.
1: Maria Clara explicou que A Saia da Carolina era uma das três músicas que gostaria de cantar.
2: Havia uma lista e nós tínhamos que escolher três músicas daquela lista no final. Eu tinha escolhido A Saia da Carolina, que era esta que eu tinha cantado, A Máquina e Que o Morto Salve. Havia uma rapariga que queria muito cantar O Morto Salve, então eu deixei a cantar Que o Morto Salve. Pois, eu queria, tinha escolhido A Máquina, só como a rapariga, que é a Bruna, que ficou com A Máquina, tinha uma voz mais grave, que encaixava melhor na dança, na música, ela ficou com essa música e eu fiquei com A Saia da Carolina, que é um pouco mais difícil e conseguia cantar.
1: Apesar da vitória, a jovem de 10 anos diz continuar a preferir a dança à canção.
2: Eu gosto mais de dançar, mas gosto de cantar, porque eu não gosto muito de cantar em público, então isto foi meio que um desafio para mim, porque eu não gosto muito de cantar em público, mas gosto muito de cantar nos tempos livres sozinha, porque a dança também vem da música. Então, mas eu prefiro dançar porque já danço desde pequenina. Mas também gosto muito de cantar.
1: Maria Clara gostou muito também do apoio dos amigos e da família.
2: Eu gostei muito porque teve cá a minha família e a professora veio da Figueira para me ver, porque ela tinha ido para uma consulta e depois voltou, saiu de casa às 8 e ainda vai ter de chegar lá à casa tarde, e professoras vieram cá para me ver, a escola veio-me cá para me ver e eu gostei. Pois veio a minha prima, que até foi a Caleiras fazer penteados por causa de mim, e eu gostei muito de ter aqui muita família, a minha família a apoiar e amigos.
1: Carla Longo, presidente da Junta de Freguesia de Pombal, organizadora do concurso, destacou a adesão do público a esta iniciativa.
3: Sempre com grande adesão, aliás esta noite foi mais uma mostra desse grande evento. Acima de tudo, acho que deixamos muitas crianças felizes, deixamos muitas sementes sobre aquilo um bocadinho que é a parte artística, daquilo, do gosto pela música, do gosto do palco, acima de tudo vencer medos, o vencer, o enfrentar grandes públicos, é extraordinário.
1: O Crianças ao Palco é um concurso inclusivo, já que, na primeira fase, são ouvidas todas as crianças das escolas básicas da freguesia de Pombal.
3: Porque todas as crianças da freguesia são ouvidas, ou seja, todas as escolas. E este ano tivemos mesmo essa nota, que mesmo escolas que não tinham participantes vieram, trouxeram a sua barraquinha, quiseram dar alegria e cor à praça e que acabam também por angariar alguns fundos também que revertem para as suas escolas. Todos participam, todos contam, todas as crianças são ouvidas. Apenas 12 chegam à final, não conseguimos ouvir 600 num espetáculo, não é verdade? Mas sem sombra de dúvida que deixa muita vontade de fazer, de voltar a investir neste projeto, que é muito importante.
1: O Crianças ao Palco deverá regressar no próximo ano letivo. Um homem morreu ontem atropelado por um comboio na estação ferroviária de Caxarias, no concelho de Orém, disse à agência Lusa, fonte da Proteção Civil. Segundo o Comando Subregional de Emergência e Proteção Civil do Médio Tejo, o alerta para o atropelamento ferroviário chegou às autoridades às 15h31, tendo acorrido ao local 16 operacionais, apoiados por 7 viaturas, entre bombeiros, Guarda Nacional Republicana e Instituto Nacional de Emergência Médica. Fonte da Infraestruturas de Portugal adiantou que a circulação ferroviária esteve condicionada na linha do norte entre as estações de Chão de Maçãs e Caxarias. O presidente da Junta de Caxarias, Sérgio Fernandes, declarou à Lusa que a vítima mortal é um cidadão estrangeiro com cerca de 40 anos. 6 milhões de euros é o valor de um concurso dirigido a incubadoras de base tecnológica da região centro para a qualificação dos serviços de apoio a empresas e reforço dos espaços dedicados à incubação de novas empresas tecnológicas. Os apoios, vindos do Fundo Europeu de Desenvolvimento Regional, FEDER, são dirigidos às estruturas de inovação que se enquadrem na Estratégia Regional de Especialização Inteligente. A aceleração da criação e desenvolvimento de novas empresas de base tecnológica é a meta, focando-se em startups, empresas inovadoras com um elevado potencial de crescimento e modelos de negócio, produtos ou serviços inovadores que resultam de processos de investigação e desenvolvimento, muitas vezes associados aos centros de investigação e inovação das universidades e politécnicos. Para José Ribau Esteves, presidente da Comissão de Coordenação e Desenvolvimento Regional do Centro, estes apoios, que se focam em recursos intangíveis como a criatividade e a inovação, são cruciais para a adaptação das empresas às novas exigências dos consumidores e das estruturas políticas e económicas internacionais. O responsável refere desafios como a globalização, a emergência das novas tecnologias associadas à inteligência artificial e a competição crescente entre blocos económicos. É neste contexto que as incubadoras de base tecnológica ganham particular relevo, na medida em que reúnem no mesmo estabelecimento um conjunto de valências e serviços que criam um ambiente favorável ao empreendedorismo tecnológico, sublinha. E assim chega ao fim mais um bloco informativo da sua rádio. Fique bem e tenha uma boa semana.
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8: No dia 11 de setembro de 2012, no aniversário dos ataques terroristas contra as Torres Gêmeas de Nova Iorque, um grupo de militares islâmicos atacou um complexo militar americano e a base da CIA na cidade de Benghazi. Foram mortas 4 pessoas de nacionalidade norte-americana, incluindo o embaixador dos Estados Unidos da América. É então que uma equipa de 6 militares de elite, treinados para responder com urgência e eficácia, sejam quais forem as condições, é enviada em auxílio dos sobreviventes. Com uma enorme demonstração de coragem e sentido de dever, estes homens tiveram apenas 13 horas para salvar a vida a 36 pessoas, evitando uma tragédia de ainda maiores proporções. Baseado em factos verídicos relatados no livro homónimo escrito em 2014 por Michael Zuckoff, este é um thriller político produzido e realizado por Michael Bay. 13 horas, os soldados secretos de Benghazi é a sugestão de hoje do 90 em cine.
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1: O plano de negócios é o instrumento ideal para traçar um retrato do mercado, do produto e das atitudes do empreendedor. É por meio dele que terá informações detalhadas do seu ramo, produtos, serviços, clientes, concorrentes, fornecedores e, principalmente, pontos fortes e fracos do negócio, contribuindo para a identificação da viabilidade da sua ideia e da gestão da empresa. Mas, afinal, o que é um plano de negócios? É um documento que descreve por escrito os objetivos de um negócio e quais passos devem ser dados para que esses objetivos sejam alcançados, diminuindo assim os riscos e as incertezas. Um plano de negócio permite identificar e restringir os seus erros no papel ao invés de cometê-los no mercado.
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0: A cidade de Banská Štiavnica está localizada numa antiga região vulcânica e foi um dos centros mineiros mais importantes da Europa Central. O seu centro histórico é Património Mundial da Unesco e mantém uma forte atmosfera medieval com ruas íngremes e edifícios preservados. É uma das cidades mais fotogénicas da Eslováquia, precisamente pela forma como se encaixa na paisagem montanhosa.
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0: Atenção às horas. São agora
3: 23 e 25.

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6: Eu sou João Paulo Pombal e eu gostava de ouvir Shakira.

0: Lionel Richie, Thomas McClary, William King, Ronald LaPrade, Milan Williams e Walter Clyde Orange criaram os Commodores em 1967 com a intenção de unir a paixão vocal e emocional das suas bandas favoritas, os Temptations e os The Miracles, com o poder instrumental e comercial do rock mais enérgico, desde os Beatles até os Led Zeppelin. Rise Up foi o primeiro álbum do grupo, gravado em 1969 nos estúdios da Atlantic Records de Nova York, com a produção do velho monstro do soul rock americano, Swamp Dogs, ou seja, Jerry Williams Jr. Flashback.
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0: Inédito até 1987, este disco está composto por uma série de instrumentais corrosivos adornados esporadicamente pela voz sinuosa de Richie e mais próximos à excelente estreia do grupo na Motown do que outros álbuns gravados para a marca de Berry Gordy. Através de um som deliberadamente sujo, Swamp Dog quis equiparar os Commodores a outros grupos que estavam a fazer história no soul rock da época, como Sly and Family Stone e The Jimi Hendrix Experience, os grandes pioneiros de um movimento que levaria os Commodores ao auge do sucesso alguns anos mais tarde, mas estes idealistas acabaram por não ter muita sorte. Flashback. Na época, só foi lançada a música Keep On Dancing. As outras músicas do LP, algumas compostas pelo grande compositor da Motown, I Know I'm Losing You, dos Temptations, outras ao estilo de Gamble and Duff, Cowboys to Girls, dos The Intruders, e as demais do próprio Swamp Dog, ou de grandes figuras do soul funk, como Sly Stone e Isaac Hayes, ficaram engavetadas durante vários anos nos arquivos da Atlantic Records.

0: Agora, a recuperação destas músicas faz com que apareçam com todo o seu esplendor, revitalizando uma das mais poderosas máquinas do rock negro dos anos 70 e a banda que era capaz de transformar a balada mais triste numa descarga de pura energia dançante. É a pré-história do Black Rock, um momento privilegiado onde podemos desfrutar da melhor música dessa época.
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2: Apesar de ser mais conhecida pelos seus aspiradores, a Dyson tem procurado estender a sua presença para cada vez mais áreas, como é o caso dos secadores de cabelo, purificadores e também auscultadores com cancelamento de ruído. Os ventiladores da marca britânica também são subejamente conhecidos, sendo esta uma área para a qual a Dyson acaba de anunciar um novo produto. Trata-se da Dyson Hush Jet Mini Cool e é a primeira ventoinha de mão da marca criada, como diz a Dyson em comunicado, para ser usada como equipamento pessoal, tanto na mão como pousada na secretária, enquanto trabalha nos dias mais quentes do verão. A Dyson Hush Jet Mini Cool conta com um motor sem escovas com até 65 mil rotações por minuto e que proporciona um fluxo de ar com velocidade de até 25 metros por segundo, permitindo que o utilizador escolha entre 5 velocidades distintas. Esta ventoinha pesa 212 gramas, tem um diâmetro de apenas 38 milímetros e conta com uma autonomia para funcionar durante até 6 horas de forma contínua. Quanto ao carregamento, a energia é restabelecida por via de um cabo USB-C e a bateria pode ser 100% recarregada em 3 horas. Esta ventoinha está disponível por um preço de 99€ e pode ser adquirida em 3 cores: azul escuro, vermelho e bege.
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2: Quer saber que horas são?
3: 23:52.

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2: Meia-noite e dois. 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

0: saibamos valorizar o abraço antes da partida, o sorriso antes da lágrima, o momento que antecede a despedida. Que saibamos valorizar a luz dos dias calmos e o amor sem nada em troca. Que a vida nos ensina tempo, que não é preciso perder para dar valor. Se sentir saudades, procure. Se sentir vontade, faça. Se tiver medo, lute. Se perder, esqueça, mesmo que doa. Se gostar, viva. Mas, lembre-se que nunca é tarde para recomeçar. É verdade que a vida voa, mas também recomeça a cada dia. Pense nisto e seja feliz.
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1: A 16 de junho de 1963, Valentina Tereshkova torna-se a primeira mulher no espaço ao pilotar a nave soviética Vostok 6. A 16 de junho de 1996, morre em Lisboa o escritor, poeta e professor da Faculdade de Letras da Universidade de Lisboa, David Mourão Ferreira.
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1: Olá, o meu nome é Marco Marcelino. Sou o fiel de armazém. Escolhi esta música porque me faz lembrar a juventude. A primeira coisa que me vem à cabeça quando a ouço é bons tempos. Agora, quando ouço, sinto nostalgia. Numa só palavra, defino esta música como irreverência. A música da minha vida é Come As You Are, dos Nirvana.

0: uma e um. 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